Eduardo Quinteto, dele, Canastra. A Unesp FM está apresentando Brasil Instrumental. Conhecido como um dos principais saxofonistas brasileiros, o experiente Ubaldo Versolato, que integra a banda Mantiqueira e a Big Band de Nelson Aires, lançou seu primeiro álbum solo, intitulado Portal, em 2019. O repertório arranjos para temas de samba jazz, a moderna fusão do samba brasileiro com o jazz norte-americano. Diferente das formações instrumentais tradicionais, o Baldo traz como instrumento solista o sax barítono e ainda o pícolo, o clarinete e a flauta. Acompanhado pelos músicos Fábio Leandro ao piano, Léo Versolato no contrabaixo, Gabriel Guilherme na bateria, além da participação da sua filha Fernanda Versolato na voz, em estudo número 3, nós vamos ouvir a composição Vesúvio.

Baldo Versolato, dele Vesúvio. A Unesp FM está apresentando Brasil Instrumental, o talento e a magia do compositor brasileiro. Seguimos com as afinidades de Maurício Einhorn, gaitista e compositor carioca, e Tiago Espírito Santo, contrabaixista, multiinstrumentista e compositor nascido em São Paulo. A gaita de Maurício Einhorn e o baixo de Tiago Espírito Santo se encontraram em um lançamento do selo Sesc. Unidos por uma mútua admiração, os dois músicos apresentaram o álbum digital Afinidades. A obra reúne 12 composições inéditas, 10 de Maurício, 8 em parceria com Alberto Araújo, uma com Arnaldo Costa e outra com Alberto Quimelli e Claudete Santos, e duas de Tiago. As gravações do álbum aconteceram em setembro de 2021, e além dos dois músicos principais, contou com as participações de Bruno Cardoso no piano acústico, Cuca Teixeira na bateria e JP revezando entre sax tenor e flauta. Por trás do álbum, a história de uma longa amizade entre o gaitista de 94 anos e o baixista de 46. Os pais de Tiago, os músicos e compositores Arismar do Espírito Santo e Silvia Góes, conviveram de perto com Einhorn, inclusive nos palcos, e apresentaram sua obra ao filho quando pequeno. Afinidades está disponível para audição nas principais plataformas de streaming e também gratuitamente no Sesc Digital. Vamos ouvir as faixas Burlesque e Contrastando.

Maurício Einhorn e Thiago Espírito Santo, de Alberto Araújo e Maurício Einhorn, contrastando. Antes de Einhorn, Arnaldo Costa, Burlesque. A Unesp FM está apresentando Brasil Instrumental. Neste bloco, o violonista Cainan Cavalcante. Nascido em Fortaleza, vem de uma família musical e teve sua iniciação na música aos 7 anos. 2 anos depois, já tocando profissionalmente, foi considerado pelos músicos, críticos e jornalistas como um prodígio da música. No álbum Sinal dos Tempos, Cainan Toca Garoto, de 2021, com a participação de Guto Virte e Paulo Braga, destacamos Desvairada. Na sequência, Duofel, dupla de violonistas criada no final da década de 1970, formada por Fernando Melo e Luiz Bueno, músicos autodidatas conhecidos pela inovação e mistura de ritmos, unindo MPB, rock, jazz e música eletrônica. No CD Atenciosamente, Duofel, lançado em 99 pela gravadora Trama, vamos ouvir o arranjo para Procissão, música gravada por Gilberto Gil e os Mutantes no final dos anos 60. Confira.

do Ofel de Gilberto Gil, Procissão. Antes, Cainã Cavalcante, de Garoto, Desvairada. A Unesp FM segue apresentando o Brasil Instrumental, o talento e a magia do compositor brasileiro. Com o álbum Apócrifo, Augusto Basquera chega ao quarto disco autoral. A seguir. A trajetória de Augusto é uma intensa jornada de dedicação, prática, paixão e compromisso com a música. É um músico que conhece a tradição europeia da música clássica e as raízes da música popular e improvisada. Nascido em Biaçá, no estado do Rio Grande do Sul, ainda muito jovem, internacionalizou sua música no continente sul-americano, viajando para países como Argentina, Uruguai, Paraguai e México. Foi premiado em concursos e festivais como instrumentista, compositor e arranjador. Augusto Basquera é mestre em performance pela Escola Superior de Música de Lisboa, Portugal. Enquanto docente, já ministrou aulas e workshops em instituições de ensino no continente sul-americano e europeu. Conta com uma discografia de 4 álbuns, sendo o primeiro Palavra de Fantoche, de 2019. O segundo trabalho foi Grey City, de 2020, resultante de um duo com o pianista João Bernardo. O terceiro álbum, Tempos e Lugares, de 2023, foi gravado ao vivo no Teatro Micaelense, em Açores, em Portugal. E o mais recente, Apócrifo, gravado ano passado em Lisboa com o seu quarteto. O baterista e seu irmão Vini Basquera, o contrabaixista Kim Bayunco e o pianista João Bernardo participam. Vamos ouvir Apócrifo e Chegadas e Partidas.

Augusto Basquera, dele, chegadas e partidas. E abrindo o bloco, Apócrifo. A Unesp FM está apresentando Brasil Instrumental. E seguimos com o trompetista carioca Diogo Gomes e o seu álbum Transcendental. Com 10 faixas autorais, disco de estreia do instrumentista de 2022, é uma homenagem à família dele e traz a participação do pai, o trombonista Cesário Gomes. O álbum retrata sua própria trajetória, a família, a criação no subúrbio carioca e o desejo de ir além com a sua musicalidade. Além de Diogo no trompete e flugelhorn, participam do álbum Alberto Continentino no contrabaixo, Adriano Souza no piano, Pedro Araújo na guitarra e Renato Endrigo na bateria. Os convidados são Cesário Constâncio Gomes no trombone, Sérgio Galvão no sax e Gabriel Grossi na gaita. Vamos ouvir a faixa que dá nome ao álbum, Transcendental.

Diogo Gomes, dele, Transcendental. E nós vamos ficando por aqui. Fontes pesquisadas, youtube.com, biscoitofino.com.br, cultura.uol.com.br, g1.globo.com e spotify.com. Estúdio de gravação Paulo Pepa. Produção de Silene Barros. A apresentação é de Wellington Leite. Muito obrigado pela companhia, um abraço para você e até mais.

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4: 21 horas e 59 minutos.
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7: Olá, seja bem-vindo e bem-vinda ao Estação Blues. Eu sou o Sérgio Magson e fico com você na próxima hora. You don't love me. Na edição de hoje, uma seleção musical que apresenta as gerações, os clássicos e as novidades do gênero. No Estação Blues, você ouve, entre outros, Kristen Kingfish Ingram, Lightning Hopkins, Guitar Slim, Betty Hart, Sonny Terry, Abby Davis e Lazy Lester. Para começar, fique com Otis Rush. Como vários conterrâneos, Rush deixou o Delta do Mississippi, no sul do país, e foi tocar no norte dos Estados Unidos. Nos anos 1950, Otis Rush já fazia muito sucesso e esquentava os bares locais da fria cidade de Chicago. Fique em companhia de Otis Rush. Ele toca e canta o clássico All Your Love.

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1: Seguindo com jovem bluesman Criston Kingfish Ingram. Natural do Mississippi, ele lançou o CD de estreia em 2019. Some days I feel so different. Ouça a voz e a guitarra de Criston Kingfish Ingram, interpretando Believe These Blues.

O blues é um gênero musical que se desenvolveu a partir da construção social e cultural do escravo e do negro liberto em terras norte-americanas. O blues expressa o cotidiano da comunidade afro-americana que vivenciou a pesada vida do campo, as conturbadas relações citadinas e uma luta constante contra a segregação racial. A música, além de alento e diversão, foi para o afro-americano uma forma de sobrevivência e subsistência. O blues, originalmente rural, normalmente expressava estados de espírito depressivos ou a perda da pessoa amada. Também era comum letras biográficas, na qual o compositor e intérprete narrava seus passos e compassos na vida e na carreira. É bom lembrar que com a urbanização, a temática do blues se pluralizou, gerando oportunidade de evolução profissional e econômica e passou a evocar estados de espírito mais felizes e recreativos. Confira uma canção biográfica nada feliz do compositor, guitarrista e cantor Guitar Slim. O bluesman viveu apenas 32 anos, falecendo em 1959. Guitar Slim canta e conta The Story of My Life.

tempo para conhecer a música do guitarrista e vocalista Walter Trout. Natural de New Jersey, nascido em 1951, Walter começou como sideman de grandes mestres. Em carreira solo, lançou o disco de estreia em 1990. Hoje tem mais de 20 trabalhos gravados. Ouça Walter Trout com Brothers Keeper.

Eu sou o Sérgio Magson e você está ouvindo o Estação Blues. É muito bom ficar em sua companhia. Fique agora com a compositora, cantora e multi-instrumentista Betty Hart. A cultuada blueswoman estadunidense interpreta a canção Caught Out in the Rain.

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2: Estação Blues. Tempo para relembrar a música de Sonny Terry. Nascido na Geórgia, em 1911, Sonny Terry aprendeu a tocar gaita com o pai, um pequeno fazendeiro. Adolescente, sofreu um acidente e perdeu a visão. Impossibilitado de ajudar o pai, o jovem decidiu seguir a carreira musical. Desenvolveu um estilo de gaita que imitava sons que iam desde trens em movimento até animais de curral. Terry iniciou tocando nas ruas em troca de algumas moedas. Conheceu o guitarrista e cantor Brownie McGhee, formando uma das duplas mais longevas da história do blues. Durou mais de 2 décadas. Sonny Terry morreu em 1986, aos 74 anos. Ouça a dupla Sonny Terry and Brownie McGhee, com a composição The Battle is Over, But the War Goes On.

As gerações do blues na Unesp FM. Conheça a música do compositor, guitarrista e cantor Toronzo Cannon. Nascido em 1968 em Chicago, Toronzo Cannon diz que deseja que sua música seja ouvida e vivenciada. E completa: escrevo o que sei e o que sinto. Ele tem 6 discos lançados. Ouça Toronzo Cannon com When Will You Tell Him About Me? Gravação de 2016.

A blueswoman que você está ouvindo começou sua trajetória cantando nas calçadas da borbulhante praia de Venice Beach. Baby, just crying over you. A voz é da cantora Aileen Jewell. Nos anos 2000, Jewell decidiu seguir a carreira profissional e passou a se apresentar em clubes. Em 2005, lançou um disco demonstração. No ano seguinte, gravou um disco independente. Resultado, em 2007, assinou com uma gravadora. Hoje, já tem 10 discos lançados. De 2017, ouça Aileen Jewell com It's Your Voodoo Working.

Na Unesp FM, momento para ouvir o bluesman Lazy Lester. Lester foi um compositor, gaitista, guitarrista e cantor que ficou conhecido nos anos 1950, na região do Delta do Mississippi.

Teve uma carreira discreta, embora tenha acompanhado nomes conhecidos do gênero. Em 2015, foi resgatado pelo prestigiado documentário I'm the Blues. Morreu em 2018, aos 85 anos. Ouça Lazy Lester com I'm a Lover, Not a Fighter.

Nós vamos ficando por aqui. Se você gostou e deseja ouvir novamente o programa de hoje ou as edições anteriores, é só acessar o site da Unesp FM e clicar no ícone Estação Blues. You can't tell me. Estação Blues tem pesquisa, texto e seleção musical de Fábio Fleury. Operação de áudio, Silvestre Oliveira. Apresentação, Sérgio Magson. Para encerrar, aprecie a música do bluesman Ibe Davis. Ibe Davis é considerado como o embaixador do blues, pois viaja ao mundo apresentando a sua música. A despedida vem com Ibe Davis interpretando a faixa What You Gonna Do. Muito obrigado pela sua companhia e até o próximo encontro.

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4: 22 horas e 59 minutos.
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Nesta uma hora você vai encontrar músicas que acalmam, tranquilizam e relaxam suas tensões. Iniciamos com o pianista Joseph Atkins e a flautista Cherry Finzer e a composição Earthbeat.

Joseph Atkins e Cherry Finzer, Earthbeat. A Unesp FM está apresentando Música Interior. A sabedoria é a luz que ilumina o caminho. Mas o entendimento é o que nos faz seguir em frente. Neste bloco, a pianista e compositora australiana Fiona Joy Hawkins com Collin County Clare. E na sequência, o pianista Michael Logosar com Moonbeams.

Ouvimos o pianista Michael Logosar com Moonbeams, abrindo o bloco Fiona Joy Hawkins com Collin County Clare. Paz e saúde para você que acompanha a música interior, um convite à reflexão e ao relaxamento. Os maiores tesouros da vida são as pequenas alegrias que muitas vezes passam despercebidas. Seguimos com Lois Landau, do álbum Southwest Solo Piano, de 2020, destacamos a Gave. E na sequência, a arpista e compositora Kirsten Agresta Copley, e a música que dá nome a este álbum, Message from the Trees.

Kirsten Agrista Copley, Message from the Trees, antes Lois Lendl com A Gave. A Unesp FM está apresentando Música Interior, um convite à reflexão e ao relaxamento. O tempo é como um rio. Você não pode tocar a mesma água duas vezes, porque o fluxo que passou nunca mais passará. Aproveite cada momento da sua vida. Vamos ouvir o guitarrista, compositor e arranjador belga Quentin Dujardin. Do álbum Distance, de 2012, destacamos 1977. E na sequência, a harpista Cristina Braga, do CD Espelho d'Água, fique com Amor Perfeito.

Cristina Braga, Amor Perfeito. Abrindo o bloco, Quentin Dujardin, 1977. A Unesp FM está apresentando Música Interior. Abençoada seja a sua noite, com paz, descanso e boas energias. Que tudo que for bom e que for do bem venha leve e transborde. Neste bloco tem a banda irlandesa Night Noise com A Different Shore e Cortioli do CD para relaxar, volume 1, Silêncio Interior.

Cortioli, Silêncio, Interior, abrindo o bloco Night Noise, A Different Shore. A Unesp FM está apresentando música interior. Para encerrar, vamos ouvir Chico Salles com Angelical Dream.

Chico Salles, Angelical Dream, vamos ficando por aqui. Fontes pesquisadas no Instagram Despertar o Divino e de Alma para Alma. Estúdio de gravação Wagner Barros. Produção Silene Barros. Apresentação Marina Fontanelli. Uma boa noite e um bom descanso.

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8: 23 horas e 59 minutos.
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8: 0h59. 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

0: Olá, a Unesp FM apresenta Pé na Estrada, programa com compositores, intérpretes, bandas que lançam trabalhos, divulgam suas músicas e estão com o pé na estrada. Passam hoje por aqui Bebel Gilberto, Marcos Sacramento e Zé Paulo Becker, Toninho Horta e Léo Minakis, João Bosco, Josiara, Mirella Costa e muito mais.
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0: E começamos com a cantora e compositora paulista Liniker, que lançou este mês música inédita Melhor Notícia, composta pela artista e gravada com produção musical orquestrada pela própria Liniker, com Fejuca e Nave. A canção é uma balada romântica que mistura pop, levada de guitarra e arranjos de sopro. Na letra, Liniker fala sobre a ansiedade de rever um antigo amor pedindo para se redimir. A faixa antecedeu a turnê de despedida Bye Bye Caju e a gente confere agora no Pé na Estrada Melhor Notícia.

0: Lineker Della, melhor notícia. A Unesp FM está apresentando Pé na Estrada. Nua Ideia, canção do pianista João Donato, em parceria com Caetano Veloso, originalmente lançada por Gal Costa em 1990, ganhou uma nova versão na voz suave de Bebel Gilberto. Confira a seguir.
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0: Parceria de João Donato com Caetano Veloso, cujo subtítulo é Leila 12, por integrar a série de temas Leilíadas. A canção Nua Ideia foi lançada por Gal Costa no álbum Plural em 1990 e desde então regravada por cantores como Emílio Santiago, Edu Lobo, Danilo Caymmi e Leila Pinheiro. Agora chegou a vez de o público ouvir Nua Ideia na voz de Bebel Gilberto. A gravação da cantora, feita com arranjo de Marcos Valle, abre os trabalhos promocionais do álbum Viva Donato, tributo fonográfico ao cantor, compositor e pianista acreano, falecido em 2023 pelo selo Sesc. E deste álbum, selecionamos também outra preciosidade, Gilberto Gil e Mônica Salmazo, cantando A Paz. Confira.

0: Gilberto Gil e Mônica Salmazo, de Gil e João Donato a Paz, abrindo o bloco de Donato e Caetano Veloso, Nua Ideia. A Unesp FM está apresentando Pé na Estrada. Marcos Sacramento e Zé Paulo Becker apresentam Afro-Sambas 60 anos. Projeto celebra 60 anos do histórico álbum de Baden-Powell e Vinícius de Moraes. A seguir.
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0: Mais do que uma homenagem, o disco propõe uma leitura contemporânea de um dos capítulos mais importantes da música brasileira. A partir do encontro essencial entre voz e violão, eixo que também estrutura o álbum original, Marcos Sacramento e Zé Paulo Becker revisitam as 8 canções de Os Afro-Sambas e incorporam outras 4 composições deste mesmo universo poético, rítmico e espiritual: Berimbau, Consolação, Tempo de Amor e Labareda. O ponto de partida do álbum é a formação íntima e potente construída pela voz de Marcos Sacramento, um dos grandes intérpretes da música brasileira, e pelo violão impecável de Zé Paulo Becker, responsável pela direção musical e pelos arranjos. Há também as participações especiais que ampliam as camadas sonoras, afetivas e simbólicas do projeto. Entre elas, Ney Matogrosso, Roberta Sá, Fabiana Cosa e a nova geração de cantoras, representada por Juliane Gamboa e Ilesi. Selecionamos 2 faixas deste álbum que está realmente impecável. Começamos com Canto de Iemanjá, com Roberta Sá. E na sequência, Canto de Xangô, com a participação de Ilesi.

0: Marcos Sacramento e Ilezide, Baden Powell e Vinícius de Moraes, Canto de Xangô. Abrindo o bloco com Roberta Sá, Canto de Iemanjá. A Unesp FM está apresentando Pé na Estrada.
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0: Seguimos com o músico e produtor Muca, que se uniu a um dos maiores ícones da cultura brasileira para o lançamento de um projeto ambicioso. Chega às plataformas digitais o novo álbum Beleza, assinado em parceria com o mestre Roberto Menescal. O álbum foi lançado recentemente e traz 12 cantoras de diversas partes do mundo, divididas entre canções em português e inglês. O som mistura a bossa nova clássica com beats modernos. E deste trabalho, destacamos Versos Singelos com a cantora Mirella Costa e, na sequência, Ladeira com a baiana Josiara.

0: Josiara, Timuca, Ladeira, abrindo o bloco com Mirella versus Singelos. Toninho Horta e Léo Minakis lançam EP juntos. Confira a seguir no Pé na Estrada.
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0: O EP Toninho e Léo é um trabalho colaborativo lançado em junho pelo cantor e compositor mineiro Léo Minakis, que mora há anos na Espanha, com o lendário guitarrista Toninho Horta, seu grande parceiro. O disco captura a essência da MPB com a sofisticação jazzística característica da dupla. O mini-álbum conta com 5 faixas inéditas, que somam 17 minutos de duração, e as faixas Tardes na Tailândia, Carinho, Onde o Coração Bater, Meu Canário Vizinho Azul e Polinização. Vamos ouvir Tardes na Tailândia e Carinho.

0: Toninho Horta e Léo Minax, de Minax Carinho, abrindo o bloco Tardes na Tailândia. A Unesp FM está apresentando Pé na Estrada. João Bosco chegou aos 80 anos sem olhar apenas para o passado. Em Horda, lançado dias antes de seu aniversário, o compositor reafirma a curiosidade e a liberdade criativa que atravessam mais de 5 décadas de carreira.
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0: Gravado em julho de 2025 e lançado em julho de 2026, mês em que João Bosco completou 80 anos, o álbum é o segundo em parceria do músico brasileiro com a orquestra alemã de jazz NDR Big Band. Chegou aos 80 fazendo o que sempre fez de melhor, torcendo o samba até ele se encontrar com o jazz, o rock, as matrizes afro-brasileiras e a imprevisibilidade do seu violão. Horda passa longe do tom solene, geralmente reservado às celebrações de carreira. O disco mostra um artista interessado no que ainda pode inventar. Gravado ao vivo em Hamburgo, na Alemanha, com a NDR Big Band, o álbum reúne 12 faixas e retoma uma parceria antiga de João Bosco com a orquestra alemã. Desta vez, os arranjos e a regência ficaram a cargo do trombonista brasileiro Rafael Rocha, que encontrou espaço para os metais sem reduzir o violão, a voz e os ruídos vocais do compositor mineiro a meros acompanhantes.
2: Eu diria que cada momento desse em que encontro a NDR, os resultados são diferentes. Para mim é como uma família. Então, no fundo, é uma caminhada que a gente faz junto.
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2: Música aproxima as regiões.
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0: quando tocamos, nós somos uma pessoa só. Um disco com muitos grooves, com muitos ritmos. Esse disco, ele não é alemão, ele não é brasileiro, ele jazzística, ele se comunica com pessoas de qualquer nação.
1: Está previsto ainda este ano o álbum comemorativo Amigos Novos e Antigos. A primeira parte, com 6 músicas, chega às plataformas ainda este mês. O projeto completo terá 17 faixas e lançamento previsto para setembro, com participação de artistas como Chico Buarque, Caetano Veloso, Zeca Pagodinho, Martinália, Hamilton de Holanda, Ivete Sangalo e Anitta. A turnê João Bosco 80 anos começa em agosto e deve percorrer diferentes cidades brasileiras até novembro. Entre novos encontros, grandes formações e velhos parceiros, o compositor chega à 8ª década sem transformar a própria obra em peça de museu. Em Horta, ela continua em movimento. Destacamos as composições Apricó de Macaco e Cabeça de Negro.

João Bosco, dele Aldir Blanc, Cabeça de Nego. Abrindo o bloco, dele Francisco Bosco, Abricó de Macaco. E vamos ficando por aqui. Prazer enorme estar com você. Operação de áudio, Paulo Pepa. Produção e apresentação, Silene Barros. Continue com a Unesp FM e até mais. 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

0: Uma hora e 59 minutos.
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2: 2:59.
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3: 3:59.
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3: 4 horas e 59 minutos. 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
5: Olá, está começando Canta Brasil. O programa de hoje apresenta Alfredo da Rocha Viana Filho, o Pixinguinha, considerado mestre do choro e da música popular brasileira. Pixinguinha, nascido no Rio de Janeiro em 23 de abril de 1898, foi um dos maiores nomes da música brasileira. Filho de flautista, cresceu ouvindo polcas, valsas e lundus nos saraus promovidos por seu pai, o que despertou sua paixão pela música desde cedo. Aos 12 anos, Pixinguinha já dominava a teoria musical e tocava diversos instrumentos, como cavaquinho, bombardino e requinta, uma espécie de clarineta de som agudo. Aos 13 anos, compôs seu primeiro choro, Lata de Leite, e aos 14 estreou como flautista profissional. Aos 17 começou a fazer orquestrações e aos 19 gravou sua primeira música, A Valsa Rosa, considerada uma obra-prima. Com letra de Otávio de Souza e lançada por Orlando Silva em 1937, Rosa tornou-se um clássico e foi regravada por grandes nomes da música brasileira, como Silvio Caldas, Zizi Posse e Marisa Monte. Vamos ouvir A Valsa Rosa e, na sequência, Isso é que é Viver e Escurinha.

Tese Posse de Pixinguinha e Vinícius de Moraes, Escurinha. Antes, Teca Calazans de Pixinguinha e Hermínio Belo de Carvalho, Isso é que é Viver. E Orlando Silva de Pixinguinha e Otávio de Souza, Rosa. O apelido Pixinguinha surgiu da fusão de dois apelidos de infância. A sua avó africana, Dona Edvigens, o chamava de Pissindim, que significa menino bom em sua língua natal. Já os colegas da vizinhança o apelidaram de Bexinguinha, após ele contrair varíola. Com o tempo, esses nomes se fundiram, dando origem à Pixinguinha. Desde cedo, Pixinguinha se apresentava em quermesses, bailes e festas familiares, encantando a todos com sua criatividade e talento no sopro. Aos 20 anos, em 1918, ele gravou o choro Sofres Porque Queres, tocando flauta solo ao lado dos violonistas Donga e Nelson Alves. Um feito notável numa época em que gravar era um privilégio de poucos artistas brasileiros. Neste bloco destacamos Patrão, Prenda Seu Gado, Iaô e Cochichando. Música.

Jacó do Bandolim, Pixinguinha, João de Barro e Alberto Ribeiro, cochichando. Antes, Pixinguinha, João da Baiana e Clementina de Jesus, de Pixinguinha e Gastão Viana, e Eu. E Martinho da Vila, de Pixinguinha, Donga e João da Baiana. Patrão, prenda seu gado. Em 1919, Pixinguinha fundou o conjunto Os Oito Batutas, famoso por interpretar maxixes, lundus, batuques, cateretês, toadas sertanejas e tangos. O grupo excursionou pelo Brasil e pelo exterior, abrindo espaço para os músicos populares e valorizando instrumentos afro-brasileiros, antes restrito à população negra. No final dos anos de 1920, com a popularização das jazz bands, o grupo perdeu destaque e foi desfeito em 1928. No mesmo ano, Pixinguinha e Donga criaram a orquestra típica Pixinguinha Donga, com a qual gravaram vários discos. Foi nessa época que Pixinguinha lançou em disco de 78 rotações a melodia de Carinhoso, composta em 1917. Embora tenha sido regravada em 1929 e 1934, a canção só alcançou grande sucesso após receber letra de João de Barro, o Braguinha, e ser lançada na voz de Orlando Silva. Neste bloco, vamos ouvir Carinhoso, Mundo Melhor e Gavião Calçudo.

Tânia Bastos de Pixinguinha, Gavião Calçudo. Antes, Beth Carvalho de Pixinguinha e Vinícius de Moraes, Mundo Melhor. E Elis Regina de Pixinguinha e João de Barro, o Braguinha, Carinhoso. A Unesp FM está apresentando Canta Brasil, hoje com Pixinguinha. Pixinguinha foi um dos pioneiros na elaboração de arranjos para a música brasileira, inaugurando uma nova fase na orquestração do gênero. Regendo artistas como Radamés Inátali, ele contribuiu para a sofisticação da música popular. Em 1932, fundou o grupo da Velha Guarda, além de dirigir Os Diabos do Céu e a Orquestra Colúmbia. Ao longo de sua carreira, ele realizou centenas de arranjos que foram gravados por grandes nomes como Francisco Alves, Mário Reis e Carmen Miranda. Em 1954, ele organizou em São Paulo o Festival da Velha Guarda, resultando na gravação de 3 discos. Já em 1962, compôs Lamento para o filme Sol sobre a Lama, com letra de Vinícius de Moraes, canção que se tornaria um clássico da música popular brasileira. Vamos ouvir Lamento, Sofres Porque Queres e Urubu Malandro.

0: entre as quais se destacam clássicos que, até hoje, fazem parte do repertório de todo grande músico brasileiro. Pixinguinha criou choros, valsas, marchas, polcas, tangos e maxixes. Seu domínio técnico, aliado ao dom de improvisação, evidentes em muitas de suas composições, faz dele uma das figuras mais importantes da música popular brasileira. Ao adaptar instrumentos de origem europeia à diversidade rítmica dos tambores, frigideiras, cuicas e agogôs, Pixinguinha ajudou a moldar uma linguagem musical autenticamente brasileira. Ele marcou tanto o início quanto o fim de uma era, consolidando uma identidade sonora própria e inconfundível. Em homenagem ao mestre, no dia 23 de abril, data de seu nascimento, foi instituído como Dia Nacional do Choro. Pixinguinha faleceu em 17 de fevereiro de 1973, aos 75 anos, na Igreja de Nossa Senhora da Paz, em Ipanema, onde seria padrinho de um batizado. No ano seguinte, em 1974, ele foi homenageado pela Escola de Samba Portela, com o enredo O Mundo Melhor de Pixinguinha, que trazia em seus versos, abre aspas, a roseira da rosa em botão, Pixinguinha da rosa em canção, e a canção bonita é como a flor, que tem perfume e cor. Fecha aspas. Neste último bloco, vamos ouvir 1-0 e o samba enredo, O Mundo Melhor de Pixinguinha.
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Jorge Goulart, de Evaldo Gouveia e Jair Amorim, O Mundo Melhor de Pixinguinha. Antes, Chico Buarque e Nelson Ângelo, de Pixinguinha e Nelson Ângelo, 1-0. A Unesp FM apresentou Canta Brasil, hoje com Pixinguinha, considerado mestre do choro e da música popular brasileira. O Canta Brasil tem produção e apresentação de Fátima Belisário. Estúdio de gravação, Paulo Sérgio de Carvalho. Fontes pesquisadas, História da Música Popular Brasileira, fascículo número 2, W Cultural, Enciclopédia da Música Brasileira da Arte Editora. Obrigada pela sua audiência e até o próximo programa. Tchau!

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8: 5 horas e 59 minutos.
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1: mas... 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
0: Então manda lá.

0: panela. As moças de nome Gilda
1: são muito de Veltilda.
0: Ué, quase que não deu, hein?
2: Ajeitei, né?
0: Ah, é? As moças de nome Amélia
2: só casa depois de velha.
0: Moça de nome Joaquina
2: são moça da perna fina.
0: Moça de nome Marilu
2: muda de nome que isso não serve pra rimar.
0: Moça de nome Juju
2: a rima é a mesma.
0: Ah, mas tem que arrimar, compadre.
2: Ah, então vai ser o último nome esse, hein?
0: Moça de nome Marilu
2: gosta de comer angu.
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0: E chegou a hora de irmos embora. Segunda-feira estaremos de volta com Vida Caipira. E um ótimo final de semana para você.
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3: 6:59.
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5: Olá, ótima sexta-feira para você, pelo seu rádio, pela internet também, o Musical 105 da Unesp FM. Uma hora de seleção musical para você, com seleção musical de Sérgio Magson, Paulo Pepa na operação de áudio. Eu sou Wellington Leite. Daqui a pouquinho a gente vai relembrar o dueto de George Michael com Paul McCartney. Vamos ouvir também James Taylor, Phil Collins e vários outros grandes nomes da música americana. A gente abre com Eurythmics, Angel.

ESP, voltamos a 1985 com Diane Warwick e vários outros artistas. That's What Friends Are For. Você ouviu também Carole King, You Make Me Feel a Natural Woman. Agora tem Rick Astley no musical 105, Cry for Help.

Na Unesp FM, Phil Collins, I Wish I Would Rain Down. Você ouviu também Lionel Richie, um clássico, Hello. Ótima sexta pra você, muito obrigado pela companhia. Agora tem James Taylor cantando Fire and Rain.

Este foi Carlos Santana na Unesp One With You. Você ouviu também George Michael junto com Paul McCartney, Heels a Pain. Continuamos com o som do Prince aqui no Musical 105, Money Don't Matter Tonight.

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0: Musical 105 do Big Brothers, What a Fool Believes. Você ouviu também Billy Paul interpretando Elton John, Your Song. Muito obrigado pela companhia. Seleção musical foi de Sérgio Magson, Paulo Pepa na operação de áudio. Eu sou Wellington Leite. Continue conosco. Vem chegando um bloco de informações e logo mais, músicas brasileiras. É o Manhã Popular Brasileira chegando daqui a pouquinho para alegrar a sua sexta-feira.
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7: 7:59. 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
8: Bom dia, sexta-feira, 7 de agosto. O Cidade Universitária destaca o prazo de inscrições da Olimpíada Nacional de Ciências, até segunda, dia 10. Unesp sedia Hackathon de Empreendedorismo. Índice de Desenvolvimento da Educação Básica de 2025 registra o maior desempenho em 20 anos, mas fica abaixo da meta em 2 etapas do ensino. A Unesp recebe amanhã, 8 de agosto, a final da etapa sul-americana da Competição Internacional de Inovação para Estudantes Universitários da China de 2026. Também conhecida como SIC-SIC, é uma das maiores competições estudantis de empreendedorismo do mundo. A disputa, que estreia na América do Sul, é promovida pelo Ministério da Educação da República Popular da China e organizada pelo Instituto Harbin. Voltada a estudantes de graduação e pós-graduação, a competição recebeu 317 projetos de equipes do Brasil, da Argentina e do Chile. Destes, 50 avançaram para a etapa presencial marcada para este sábado, dia 8, na reitoria da Unesp, em São Paulo. Entre os finalistas, 11 projetos são da universidade. Um deles é o Aqua Filé 3D. Giovana Keiko tem os detalhes.
9: O projeto é desenvolvido pelos integrantes do Laboratório de Genética em Aquicultura e Conservação na Unesp Jaboticabal, coordenado pelo professor Diogo Hashimoto, que nos conta mais sobre o Aqua Filé 3D.
10: A gente desenvolveu um programa usando ferramentas de inteligência artificial, né? Então foi desenvolvido uma IA em que se obtém os dados de volume de filé da tilápia, que hoje é o principal pescado da aquicultura no país. Então, existe uma lacuna em que a gente não consegue obter esse dado, né, do filé, do peso do filé da tilápia, sem sacrificar o animal. Então, usando dados de imagem 3D, é possível, então, a gente, de forma não invasiva e não letal, e um procedimento rápido e barato, né, obter os dados de filé do peixe.
9: A pesquisa tem foco na cadeia produtiva da tilápia, e a proposta busca tornar essa avaliação mais rápida, padronizada e não invasiva para os animais, o que contribui para a inovação e desenvolvimento da aquicultura no Brasil e no mundo. O projeto é financiado pela Fundação de Amparo à Pesquisa do Estado de São Paulo, a FAPESP, e está sendo desenvolvido no Centro de Aquicultura da Unesp em Jaboticabal, o CAUNESP. A tecnologia que fundamenta o aquafilé 3D possui patente concedida pelo Instituto Nacional da Propriedade Industrial, o INPI. O professor ressalta a importância de terem chegado entre os 50 finalistas da etapa regional do SIC-SIC.
10: Para a sociedade, né, como um todo, melhorar a produção desse pescado, a gente está formando recursos humanos, que é um dos papéis, um dos pilares da universidade. Então, o fato de ter sido desenvolvido integralmente aqui na CAUNESP tem um significado enorme para a UNESP e um reconhecimento para os estudantes que estão nessa competição em nível global, nessa etapa nacional, que foi super importante eles serem selecionados.
9: A final brasileira da competição vai ser realizada no dia 8 de agosto de 2026, na reitoria da Unesp, em São Paulo. Para mais informações, acesse o Instagram caunesp_oficial, com supervisão de Fábio Toledo, Giovanna Keiko, Rádio Unesp FM.
8: Os projetos finalistas da Competição Internacional de Inovação para Estudantes Universitários da China concorrem em quatro categorias. Os 10 projetos premiados com medalha de ouro terão passagem aérea, hospedagem e alimentação garantidas pela organização para a disputa final na China. O Índice de Desenvolvimento da Educação Básica 2025 registrou a maior evolução acumulada em 20 anos. As três etapas do ensino avaliadas atingiram em 2025 o maior valor de toda a série histórica, iniciada em 2005. O IDEB avalia o desempenho dos estudantes em língua portuguesa e matemática e as taxas de aprovação apuradas pelo censo escolar a cada 2 anos. Os dados foram divulgados nesta semana pelo Ministério da Educação. Sayonara Moreno tem os detalhes.
11: 8 cidades do Nordeste concentraram todas as notas máximas do IDEB, Índice de Desenvolvimento da Educação Básica, em 2025, do primeiro ao quinto ano do ensino fundamental da rede municipal. 5 delas no Ceará e 3 em Alagoas. Nessa mesma etapa, os destaques entre os estados ficam com Paraná, que teve média 7, seguido de Ceará e Santa Catarina, que ficaram acima da média nacional de 6,3. No levantamento do IDEB, o número de cidades que ficaram com notas abaixo de 4,9 reduziu de 1.097 para 442. Na avaliação do Ministério da Educação, os baixos índices estão ligados principalmente a fatores socioeconômicos. De acordo com o ministro da pasta, Leonardo Barchini, esses mais de 400 municípios receberão atendimento específico.
12: Então, a ideia do Ministério da Educação é que esses 442 municípios sejam chamados aqui para uma assistência técnica específica e individualizada a esses municípios, para que a gente não deixe ninguém para trás, para que todos os municípios brasileiros possam oferecer para as crianças brasileiras uma educação de qualidade, com bom acesso, com a boa infraestrutura e com a proficiência no centro das escolas brasileiras.
11: Em relação aos anos finais do ensino fundamental, do sexto ao nono ano, o Paraná ficou no topo do ranking novamente, entre os estados, seguido por Ceará e Goiás. Também no Ceará fica a cidade que tirou nota 10 nos anos iniciais. Pires Ferreira saiu de 3,4 em 2005 para 9,1 em 2025 nos anos finais. Na média nacional, o Brasil ficou com nota 5,3 nesta etapa. Em relação ao ensino médio, o Brasil alcançou IDEB de 4,5, a única etapa que ficou abaixo da meta de 5,2. Neste caso, a maior nota por estado foi 5,1, numa escala que também vai até 10. O Paraná lidera mais essa lista, seguido do Piauí, Espírito Santo e Rio Grande do Sul. Os estados do Amapá, Maranhão e Roraima não alcançaram nem a nota 4. Os resultados das três etapas alcançaram os maiores valores do IDEB, que começou em 2005. O índice leva em conta o desempenho dos estudantes em língua portuguesa e matemática no Sistema de Avaliação da Educação Básica, junto com as etapas de aprovação do censo escolar. No levantamento de 2025, que considera as redes públicas e particulares, foram avaliadas mais de 25 milhões de matrículas no ensino fundamental no país e no ensino médio foram mais de 7 milhões. Da Rádio Nacional em Brasília, Sayonara Moreno.
8: Termina nesta segunda-feira, 10 de agosto, o prazo de inscrições para a Olimpíada Nacional de Ciências. Podem participar alunos do terceiro ano do ensino fundamental até o último ano do ensino médio, da rede pública e privada. São as escolas as responsáveis por inscrever os estudantes e não há limite de inscritos. A competição abrange 5 áreas do conhecimento e a proposta é estimular o raciocínio científico, a curiosidade e a capacidade de resolver problemas. Quem explica é o coordenador da Olimpíada no estado de São Paulo, Fernando Lopes, professor de Química da USP.
13: A UNIC é uma competição que integra o programa Ciência na Escola e tem como um de seus objetivos contribuir para a melhoria da qualidade da educação básica. Trata-se de uma competição científica que abrange conteúdos de física, química, biologia, astronomia e história. O processo é realizado em duas fases, com provas online. A primeira fase consta de questões objetivas. Já na segunda fase, as questões são dissertativas. Como prêmio, os estudantes mais destacados poderão receber medalhas de ouro, prata ou bronze, além de certificados de menção honrosa.
8: A primeira fase da Olimpíada Nacional de Ciências será realizada nas escolas entre os dias 13 e 15 de agosto, com 20 questões objetivas. A resolução das provas deve ser feita em até 2 horas, tanto pelo site da competição quanto pelo aplicativo. Já a segunda fase será aplicada nos dias 10 e 11 de setembro. A avaliação terá 10 questões discursivas. As inscrições seguem até 10 de agosto e são gratuitas. A Olimpíada Nacional de Ciências faz parte do processo seletivo Olimpíadas Científicas Unesp, uma modalidade de acesso específica para medalhistas de competições do conhecimento e que em 2026 ofereceu 452 vagas. São consideradas ao todo 66 iniciativas entre Olimpíadas regionais, nacionais e internacionais. Cidade Universitária termina aqui. Eu sou Liene Castro e volto segunda-feira às 8 da manhã.
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2: Oi, bom dia para você, uma bela sexta-feira para todos nós. Pelo seu rádio, pela internet também, mais uma edição do Manhã Popular Brasileira. Vamos juntos até às 11h30 da manhã. Seleção musical, João Flávio Lima. Operação de áudio, Renato Posca. Eu sou Wellington Leite. Nesta primeira hora de músicas brasileiras, vamos ouvir daqui a pouquinho João Bosco com Roberta Sá, Simoninha, o Trio Mocotó, João Gilberto e vários outros. A gente abre com 14 Bis e Boca Livre interpretando Milton Nascimento com Fernando Branco. Canção da América.

8 horas 21 minutos aqui na Unesp Leila Pinheiro, do BID Marçal, a primeira vez. Você ouviu também Renato Braz, do Ginga e Aldir Blanc, 7x7. Olha só, neste final de semana, nesta sexta e no final de semana, há várias coisas para a gente fazer aqui em Bauru. Hoje tem o lançamento do livro do poeta José Carlos Brandão, Somos Só um Pouquinho Infelizes. Além do lançamento, um sarau com o microfone aberto. Vai ser na rua 7 de setembro, 1053, com entrada livre a partir das 7h30 da noite. Segue aqui em Bauru também o Bauru Jazz Festival, a masterclass para os músicos interessados em ter uma experiência com grandes músicos que vêm a Bauru. Será hoje no SESC com o Toninho Ferragutti, grande acordeonista brasileiro, no projeto Polo Sonoro Bauru, às 1h30, às 13h30, né, da tarde aqui no SESC. E às 8 da noite tem a apresentação do Ralos Jazz Trio. O Ralinho vai se apresentar com seu trio de jazz, também de graça no SESC. Hoje também continua a exposição Expressões, do Milton Nakata, no Templo Bar. E também a exposição Acasos, do Gastão Debré, na Galeria Municipal. Dia 15 tem a peça Deus Foi Lá e Pá, da diretora Nádia Góes, aqui em Bauru. E no domingo tem a apresentação da Companhia Estável de Dança, projeto que comemora os 130 anos da Cidade Sem Limites, uma apresentação especial da Companhia Estável de Dança de Bauru, que convida o núcleo Giracorpo e o Corpo de Baile de Valinhos, no domingo, 19h, no Teatro Municipal. A gente segue com João Gilberto, composição do Tom Jobim, que abre o álbum branco do João Gilberto, Águas de Março.

0: 8h33, na Unesp, você ouviu o Trio Mocotó, de Almira Castilho e Gordurinha, Chiclete com Banana. Um rápido intervalo para você. Daqui a pouco tem Simoninha, cantando dele Jorge Benjó, Sossega.
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0: Você já ouviu essa vocalização estridente de noite quando está caminhando nas bordas de mata? Já foi surpreendida ou surpreendido com esta outra voz que parece um latido? Esta ave pode ser encontrada em todos os biomas brasileiros, preferindo dormir de dia e caçar do crepúsculo à entrada da noite. Geralmente caça voando baixo, mergulhando sobre a presa e agarrando-a com os pés. Você já sabe de quem é o canto? Quem disse que é a coruja orelhuda acertou. A coruja orelhuda mede até 42 centímetros e o seu nome científico é Asio clamator. Pertence à família Strigidae, da maioria das corujas. A plumagem é chamativa. A face fica carismática com o disco facial contornado de preto e os pares de penas pretas na cabeça que lembram orelhas. Daí o seu nome popular. A cor da plumagem de base é bege amarronzada com listras pretas. É uma ave carnívora e generalista, que caça ratos, serpentes, lagartos, sapos e morcegos. Seu voo é silencioso e as presas não detectam a sua aproximação furtiva. É uma ave de rapina noturna, distribuída em florestas, áreas alagadas e até nos grandes parques urbanos bem arborizados. O macho é menor do que a fêmea, que incuba sozinho os ovos em um ninho de capim no chão. De 2 a 4 ovos são incubados por 33 dias. Durante este período, o macho alimenta a fêmea. Ambos os pais acompanham os filhotes até ficarem independentes.
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0: 8h59, aqui na Unesp você ouviu o Edu Krieger, dele, Ciranda do Mundo. Você ouviu também a Giana Viscardi cantando dela, Calma. Você ouviu também Lué de Luna, dela, Acalanto, Linha Cruzada, com a Patrícia Bastos. E trouxemos também para você João Bosco com Roberta Sá, composição dele, Aldir Blanc, De Frente pro Crime. Um rápido intervalo com a previsão do tempo para você e daqui a pouco a gente volta.
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0: E segue a possibilidade de chuvas moderadas aqui em todo o estado de São Paulo, especialmente do oeste ao leste, de acordo com o site do IPMET, da Faculdade de Ciências Meteorológicas do campus da Unesp. A chegada de uma nova frente fria ao estado de São Paulo causa aumento de nuvens e áreas de chuvas, algumas acompanhadas por trovoadas e descargas elétricas, além de rajadas de vento mais intensas ao longo do dia. As temperaturas máximas terão leve declínio em todo o estado. Agora em Bauru nós temos 18 graus e 9 décimos. A umidade relativa do ar está em 88%. 9 em ponto.
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1: 9:02, estamos de volta na Unesp pelo seu rádio, pela internet também, o Manhã Popular Brasileira, com você até às 11:30 da manhã. A gente abre mais uma hora com a Gal Costa cantando Djavan, Topázio.

9h13, aqui na Unesp você ouviu Simone, do Gonzaguinha, Geraldinos e Arquibaldos. Você ouviu também Danilo Caymmi, a filha dele, Alice Caymmi, cantando música do Danilo e Edmundo Souto e Paulinho Tapajós, Andança. 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Ouça agora Marina Lima cantando do Xexéu e Zé Raimundo, Beija-Flor.

0: 9 horas e 27 minutos aqui na Unesp, trouxemos para você Cazuza, O Nosso Amor A Gente Inventa, composição dele, Rogério Meanda. Você ouviu também a Rita Lee, dela, Roberto de Carvalho e Ezequiel Neves, Vote em Mim. Um rápido intervalo para você. Chegando, memória sonora da Unesp FM, 35 anos. Depois, a gente volta com Caetano Veloso, aniversariante deste dia. Caetano Veloso comemorando 84 anos de vida neste dia 7 de agosto, cantando dele, muito romântico, que a gente manda para o Ney Lima, que mandou a mensagem para a gente, lembrando aqui do aniversário do Caetano. Daqui a pouquinho a gente volta.
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0: A Unesp FM sempre reservou espaço para produção local. Relevantes atividades educativas e culturais da cidade foram divulgadas ou reportadas aos nossos ouvintes. Na área musical, ouvidos atentos aos novos talentos. Já em 1991, no início de nossas transmissões, o programa Gente Nova foi criado para divulgar os músicos de Bauru. O Gente Nova, gravado nos estúdios da rádio, trazia um convidado para contar a sua trajetória e interpretar a sua obra. Viajando no tempo, vamos relembrar uma chamada do programa que apresentou as composições de Henrique Rosa, músico atuante na cidade na década de 90. Confira.
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9h41, aqui na Unesp, Samba Quebrado, com a Luciana Mello, composição do Rodrigo Leão e Marco Mattoli. Você ouviu também o Chico César cantando do Itamar Assunção e do poeta Paulo Leminski, Dor Elegante. Agora tem Maria Bethânia na Unesp, do Jerônimo e Vevé Calazans, Agradecer e Abraçar.

0: Fechando mais uma hora do Manhã Popular Brasileira, Elza Soares, do Alvinho Santos e Beto Menezes, mais uma ilusão. Você ouviu também o Criolo cantando Cigano. Um rápido intervalo e daqui a pouco a gente volta.
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3: Olá, eu sou Paulo Celso Moura, do Instituto de Artes da Unesp, e hoje eu vou falar sobre um outro compositor e instrumentista brasileiro, o Egberto Gismonti. Ele nasceu em 1947, na cidade do Carmo, que é interior do Rio de Janeiro. Desde cedo, a música esteve presente em sua família, e logo ele começou seus estudos de piano. Depois, se interessou também por flauta e violão, e se tornou um importante multi-instrumentista, além de um importante compositor. Gismonti teve formação erudita, mas sempre se interessou pelas tradições musicais brasileiras, o que incluiu, inclusive, um período junto à comunidade Iauapiti, no Alto Xingu. Isso tudo resultou em uma obra interessantíssima, que vai da improvisação livre à recriação da obra de Villa-Lobos, da influência dos povos originários ao choro, ao chorinho, do uso de flautas indígenas aos sintetizadores, e quase toda a sua obra é instrumental. A sua criação não tem limites e representa também a enorme diversidade cultural do Brasil. A sua carreira internacional já tem mais de 5 décadas e o coloca entre os músicos brasileiros mais requisitados, com participação nos mais importantes eventos musicais em todo o mundo. Fica mesmo difícil classificar sua obra em categorias mais fechadas. Ele prefere dizer que faz música brasileira e vale muito a pena conhecer as suas músicas. Nós vamos ouvir 2 trechos que ilustram bem toda a sua força criativa. Primeiro, num solo de piano, a composição intitulada Palhaço, do álbum Circense, vejam só. Reparem que beleza de melodia, carregada de lirismo.

São tantas músicas lindas, são tantas criações muito interessantes que fica muito difícil escolher entre todas elas apenas dois exemplos. Mas vamos lá. O segundo exemplo, nós vamos ouvir a música intitulada Frevo, que é mais uma referência ao interesse do Gismonti pelas formas de nossa música. Aqui ele toca junto com Mauro Senise a flauta, Zeca Assunção ao contrabaixo e Nenê a bateria. Reparem na estrutura rítmica, como é muito rica e como ele retoma essas influências das tradições musicais brasileiras, recriando, reelaborando e fazendo uma música de altíssima qualidade.

0: É isso. Eu sou Paulo Celso Moura, do Instituto de Artes da Unesp.
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6: 10:02 e já voltamos com o Manhã Popular Brasileira. Daqui a pouquinho tem Itamar Assunção, tem Jorge Benjor, tem Maria Rita e vários outros grandes nomes da música popular aqui no Manhã Popular Brasileira. E lembrando para você que hoje tem o lançamento do livro do poeta José Carlos Brandão, Somos Só Um Pouquinho Infelizes. Além do lançamento, tem sarau com microfone aberto na rua 7 de setembro, às 19h30. A entrada é gratuita. Continua também o Bauru Jazz Festival aqui no Sesc de Bauru. Hoje tem show do Ralinho, Ralos Jazz Trio, às 20h, de graça também. Masterclass para os músicos hoje, às 13h. Amanhã também tem masterclasses e também tem apresentações. Uma apresentação com a Denise, às 16h30, e às 20h com a Martinha Ferraz interpretando a Nana Caymmi. E domingo também tem música de graça no Bauru Jazz Festival. Ouça agora, na Unesp, Erasmo Carlos com Milton Nascimento, cantando do Erasmo e Roberto Carlos, Emoções.

Aqui não, né? Aspetier, do Péricles Cavalcante, Medo de Amar, número 3. Você ouviu também a Roberta Assado, Rodrigo Maranhão, Feito Carnaval. Ouça agora a música de Giana Viscardi, dela e Pedro Ito, Curacuca.

0: 10h27, na Unesp Moinho, do Luiz Galvão, Moraes Moreira, Pepeu Gomes, Besta é Tu. Você ouviu também a Paula Lima, do Sidney Miller, É Isso Aí. E Maior é Deus, com a Mariana Aidar. Composição do Eduardo Godin e Paulo César Pinheiro. Um rápido intervalo, chegando o som da ciência. Daqui a pouco tem Itamar Assunção, dele, Preto Brás.
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2: Olá, meu caro e minha cara entusiasta da ciência. Hoje o nosso assunto está alinhado ao tema da reunião anual da SBPC em 2026, que é Ciência para Todos. Neste e nos próximos programas, vamos conversar sobre a importância do respeito à diversidade na prática de pesquisa e também da equidade para o desenvolvimento científico. E a gente começa trazendo um exemplo que vem da Universidade Federal do Amazonas. Nosso entrevistado é o pesquisador Carlos Augusto da Silva, mais conhecido como Tijolo. De origem indígena Munduruku e Apurinã, ele se mudou para Manaus ainda criança. Aos 20 anos, entrou para a universidade trabalhando com serviços gerais, até que na década de 90, ingressou no curso de Ciências Sociais. Aí, virou arqueólogo e nunca mais parou de descobrir a história do Brasil. A entrevista foi concedida à nossa colega Maria Guimarães, editora assistente do Jornal da Ciência. Eu sou Raquel Cagliari e te convido a acompanhar esse bate-papo.
3: Eu vi que você recentemente fez 70 anos, né?
4: Sim, eu estava em campo, olha, eu estava em campo.
3: Que trabalho você estava fazendo?
5: Eu estava fazendo uma escavação no município do Amazonas, chamado de, entre Lábrea e Canutama. Uma área bem legal assim, rio de águas pretas, né? Muito bacana, com um castanhal lindíssimo. E a gente estava lá, eu, a Laura, Juliana, o Mário, Daniel e mais o grupo da FUNAI. Foi muito bacana o trabalho lá.
3: Nossa, uma escavação grande. Quais são os cuidados que são tomados para garantir que toda essa informação e esse patrimônio seja mantido na região amazônica, não seja uma coisa que seja retirada do seu contexto e dos direitos?
5: Isso está sendo assim, com muito cuidado e com muito zelo, né? Então, no caso, as coleções que foram retiradas do Rio Iriri, né, da escavação, ela está na UFOPA, né, que é uma universidade pública, né, do Pará. Mas
3: tem uma coleção.
5: Tem uma coleção, está lá, entendeu? Sim. E aí, à medida que esse Estado brasileiro tem consciência exatamente a importância, eu penso que à medida que esse material volte exatamente para a comunidade, que sirva como instrumento pedagógico para trabalhar a educação para as crianças. Eu acho que é isso o dado importante. Tem algumas publicações que foram saídas a nível meio que didático para que as crianças entendam exatamente qual é a importância, né, exatamente disso que você chamou. O que, que é um pedaço, seja de cerâmica? Uhum. Então, um pedaço de cerâmica colorido, ele tem essa digital, né, desses povos que viveram, né? Então, se tem essa digital, ele também nos pertence. Então, se nos pertence, é a nossa história. Então, acho que isso é importante a gente reconhecer. Se de repente voltar um pouquinho assim à história do Brasil, né? A história do Brasil que nós conhecemos na escola é a história da sociedade ocidental, né? A história mesmo, ou seja, do Brasil ainda é desconhecida. Eu acho que é isso que é o dado interessante, né? Para a nova geração, né? Como perceber esse trabalho desses povos que viveram aqui na Amazônia. Então, o projeto tem esse cuidado, né? De ter o maior zelo e ético, né? Com o material retirado e tentar devolver exatamente para o ambiente que foi retirado, né?
2: Atualmente, o Tijolo é professor voluntário da Federal do Amazonas e integra a equipe de pesquisa do projeto Amazônia Revelada. O projeto se baseia no uso de um radar a laser para encontrar sítios arqueológicos debaixo da floresta, em parceria com as comunidades indígenas. Esse radar chama LIDAR, é um sensor que pode ser acoplado praticamente a qualquer equipamento que voe, por exemplo, um drone. Ele está revolucionando as pesquisas na arqueologia, algo que sempre foi muito difícil de se fazer na Amazônia. Só que o Tijolo enfatiza que, tão importante quanto a tecnologia que está sobrevoando o céu da floresta, é o conhecimento que tem no chão dela, com as pessoas que vivem ali.
3: Como é que essas coisas todas se somam para construir esse conhecimento?
5: Olha, eu penso o seguinte, que quando essa metodologia, né, do LIDAR que está sobrevoando, eu penso que são ganhos que até então era complicado, né, fazer pesquisa na Amazônia, porque os rios são as estradas, né, da vida aqui na região. Então, geralmente, quem sabe andar no rio são as pessoas que estão lá, né? Às vezes o pesquisador não tem muita essa habilidade de andar. Então, uhum, eu penso que o LIDAR é uma forma, entendeu, de contribuir com esses locais que houve esse assentamento. Então, eu penso que isso é um dado importante. Mas eu penso que o dado mais importante do projeto é a questão ética, né? Então, o projeto não autoriza voar numa área que não tenha a licença, na prévia, entendeu, de quem está lá embaixo, entendeu, das pessoas. Então, eu acho que é isso o dado importante. Conhecer e reconhecer que nesses locais também tem, né, conhecimento. Esses povos também são cientistas, eles entendem, não tem GPS, não tem bússola, não tem internet, mas eles têm uma segurança, assim, muito importante. O LIDAR, ele vem mostrando isso, assim, uma cobertura vegetal com bastante diversidade pode ser um ambiente de moradia. E isso foi comprovado no Rio Iriri, na Terra do Meio, né, no Pará. A gente encontrou isso no LIDAR, nós fomos em loco e, na realidade, um grande sítio arqueológico, e saiu a data, né, 1.200 anos. Nossa, uma coisa assim, um solo escuro assim, fantástico, né? Então, acho que isso que é o dado interessante, né, da metodologia do projeto Amazônia Revelada.
3: Agora, tem outro lado também, que é uma questão meio de soberania, né? Você tem, assim, projetos internacionais que dizem, vamos sobrevoar, passar o LIDAR em tudo, não sei o quê, sem perguntar para ninguém. E o Amazônia Revelada tem esse princípio muito forte, né? De não fazer nada sem a colaboração, justamente porque o território é deles.
2: A gente ouviu hoje o arqueólogo Tijolo, o Carlos Augusto da Silva, cidadão indígena nascido em Manaquiri, que constrói o conhecimento diariamente como professor e pesquisador na Universidade Federal do Amazonas. A entrevista foi feita pela jornalista Maria Guimarães e a edição de áudio foi de Antônio Said. Eu sou Raquel Cagliari e o Som da Ciência é produzido em parceria com a equipe de comunicação da SBPC. Agradeço a sua companhia até aqui e te espero em breve para mais um encontro sobre a ciência, que só tem sentido se for para todos. Até lá!
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10h45, você ouviu aqui na Unesp FM, Aline Muniz, do Marcos de Castro, Assim É, Se Lhe Parece. Você ouviu também Jorge Benjor, dele, Menina Mulher da Pele Preta. Ouça agora Paula Morelenbaum e João Donato, dele, Paulo César Pinheiro, Arriê.

0: Manhã Popular Brasileira, você ouviu Mosca e Fito Paes, do Carlos Renault e Mosca, Onde Você Passou a Noite. Trouxemos também Arnaldo Antunes, do Dida e Jorge Aragão, Vou Festejar e Coração em Desalinho, com a Maria Rita, composição do Monarco e do Severino Rangel. Um rápido intervalo, daqui a pouco a gente está de volta.
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5: E voltamos com Manhã Popular Brasileira, abrindo agora a nossa última meia hora juntos nesta sexta-feira, 7 de agosto. Ouça Chico Chico cantando da Rita Lee, Menino Bonito.

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105,7, você ouviu JP do Djavan Seduzir. Você ouviu também Ticas do Falcão e Marcelo Yuca, Me Deixa. Trazemos agora o dueto de Maria Bethânia com Lenine, do Paulinho Mosca e Chico César, Saudade.

27, aqui na Unesp, Raquel Reis e Meli, do Tim Maia Imunização Racional. Você ouviu também Samba e Amor, com João Suplicy e Ney Matogrosso, composição do Chico Buarque, e também a Valéria Oliveira, do Lenine Jackson Brasileiro. Para deixar você e a programação, e a gente encerrar a programação do Manhã Popular Brasileira, Carlos da Fé, dele Dom Mita, de Alegria, Raiou o Dia. A seleção musical foi de João Flávio Lima, operação de áudio Renato Posca. Eu sou Wellington Leite. Uma bela sexta-feira para você. Daqui a pouquinho tem jornalismo na Unesp FM, conexão com Eleide Bergamo e Pedro Norberto. Volte conosco amanhã para a edição de sábado do Manhã Popular Brasileira. Um abraço para você e até mais.

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0: 11:31, olá, muito bom dia. Hoje é sexta-feira, 7 de agosto, e este é o Conexão, uma produção do jornalismo da Rádio Nesp que você ouve em 105,7 FM em Bauru. E onde estiver, nas plataformas digitais e em radio.nesp.br. Bom dia, Eleide Bergamo.
2: Bom dia, Pedro Norberto. Bom dia, ouvintes. Hoje, no Conexão, temos o Dia Mundial de Combate ao Colesterol, os 20 anos da Lei Maria da Penha. Uma entrevista com o historiador Edson Fernandes sobre o seu novo livro, contando a história de Bauru. E tem também nossa agenda cultural para o final de semana.
0: Com operação de áudio de Renato Posca, o Conexão está no ar.
2: 11:32. A Faculdade de Medicina da USP em Bauru, em conjunto com o Centrinho e o Hospital das Clínicas de Bauru, promovem de agosto a dezembro o curso de educação continuada em fissuras em anomalias crânio-faciais. Quem traz mais informações é Mariane Ramalho.
3: Gratuito e aberto à participação de estudantes de graduação, pós-graduação, docentes, servidores e profissionais interessados da USP e da comunidade externa, o curso objetiva promover a atualização científica e fortalecer a formação e atuação interdisciplinar na área. Serão realizados 5 encontros mensais, nos dias 18 de agosto, 1º de setembro, 6 de outubro, 3 de novembro e 1º de dezembro, sempre às 6 da tarde. O curso é coordenado pelos professores da FMBRU, Cristiano Tonello e Sérgio Henrique Quinhenli Trindade, com o apoio dos pós-graduandos Bruno Mariano Ribeiro Braga e Vinícius Contrucci Dantas Segarra. O primeiro encontro acontecerá no dia 18 de agosto, às 6 da tarde, no Teatro Universitário da FOB, Faculdade de Odontologia de Bauru, da USP. Com o tema Os Primeiros Passos Importam, Diagnóstico e Planejamento Interdisciplinar nas Fissuras Lábio-Palatinas. O evento será presencial para a comunidade do campus e online na modalidade Ensino à Distância para participantes externos. O prazo de inscrição é até o dia 10 de agosto. Mariane Ramalho, da Assessoria de Comunicação do Campus USP de Bauru, para a Rádio Unesp FM.
0: 11:34. Amanhã, sábado, 8 de agosto, é o Dia Mundial de Combate ao Colesterol. Os cardiologistas sempre reforçam a importância da prevenção para evitar as consequências graves do colesterol alto na saúde cardiovascular. Dados do Ministério da Saúde apontam que as doenças cardiovasculares provocam aproximadamente 300 mil mortes por ano no Brasil. E um dos principais fatores é o colesterol elevado.
2: Pois é, Pedro, o colesterol não aparece de um dia para o outro. Eu conversei com o professor Fábio Cardoso de Carvalho, da Faculdade de Medicina de Botucatu, e também coordenador do Serviço de Hemodinâmica e Angiografia do Hospital das Clínicas da Unesp. Ele comenta sobre novos perfis de pessoas com colesterol alto, no caso, adultos, jovens e até crianças.
4: Bom, esse é um fenômeno que tem chamado bastante a atenção dos médicos nos últimos anos. Então, hoje, crianças, adolescentes e adultos jovens estão consumindo cada vez mais alimentos ultraprocessados, estão cada vez mais sedentários, com um abuso do tempo de telas, estão mais obesos, estão dormindo mal e, além disso, tem o fator do estresse crônico. Algumas pessoas também já nascem com uma predisposição genética para ter o colesterol elevado, independentemente do estilo de vida. Bom, o resultado é que essas alterações estão aparecendo cada vez mais cedo. E quanto maior o tempo de exposição ao LDL elevado, maior é a chance de desenvolver doenças cardiovasculares no futuro. Não por acaso nós temos observado um aumento significativo do número de casos de infarto em pessoas com menos de 50 anos.
0: O Dr. Fábio apresenta as diferenças entre os chamados colesterol bom, HDL, e colesterol ruim, LDL.
4: Essa é uma dúvida muito comum, né? Na verdade, o que muda não é o tipo de colesterol, mas as partículas que transportam esse colesterol pelo sangue, como se fossem em veículos. Então, o LDL é uma das principais e leva o colesterol do fígado para os tecidos. Quando existe LDL em excesso, circulando por muito tempo, uma parte desse colesterol pode se depositar nas artérias, entupindo esses vasos e aumentando o risco de infarto e AVC. Já o HDL colesterol, ele ajuda a retirar parte desse excesso e leva de volta para o fígado. Então, por isso, durante muito tempo, esses termos ficaram conhecidos como colesterol ruim e colesterol bom. Essa classificação ela até ajuda a entender o assunto, mas hoje a gente já sabe que o mais importante é manter o LDL em níveis adequados para o risco cardiovascular de cada pessoa. A gente precisa entender que o colesterol, ele não é um vilão, muito pelo contrário. Ele é indispensável para a vida. Ele faz parte da estrutura das nossas células, ele participa da produção de hormônios, da vitamina D e da bile, que também ajuda na digestão dos alimentos. Então, o problema não é ter colesterol. O problema é quando ele permanece elevado por muitos anos. Então, quanto maior o tempo de exposição ao LDL elevado, maior é a chance dele se acumular na parede das artérias, formando essas placas que podem levar ao infarto do AVC, o chamado efeito cumulativo da exposição ao LDL.
2: De acordo com a Sociedade Brasileira de Cardiologia, 40% dos brasileiros adultos têm algum tipo de alteração nos níveis de colesterol. O Dr. Fábio Carvalho aponta como superar esse desafio de controlar o colesterol, uma vez que sua elevação costuma ser assintomática.
4: Bom, esse talvez seja realmente o maior desafio. O colesterol alto, ele normalmente não provoca sintomas. Então, a pessoa pode estar se sentindo muito bem, fazendo as suas atividades normalmente, e ainda assim ter um risco aumentado de ter um infarto ou AVC. A única forma de saber efetivamente é fazer os exames periódicos, principalmente quando existe um histórico familiar de doença cardíaca, ou se a pessoa tem outros fatores de risco para a doença cardiovascular, como hipertensão arterial, diabetes, obesidade, ou se ela fuma. Então, esperar aparecer um sintoma para descobrir o problema pode ser muito tarde, porque às vezes a primeira manifestação pode ser uma doença grave.
0: O professor Fábio Carvalho destaca que o combate ao colesterol alto tem muito a ver com o estilo de vida.
4: A base do tratamento é a mudança do estilo de vida. Essa é uma consciência que a gente luta diariamente para ajudar a formar nos nossos pacientes e também a informar a população, porque não adianta simplesmente tomar o remédio mais caro, o melhor remédio do mundo, para tratar um problema se a pessoa continuar com os hábitos que favoreçam o aumento do colesterol. Isso é como enxugar gelo, não é? A alimentação, ela faz parte de um conjunto de hábitos saudáveis. Então, vale sempre priorizar frutas, verduras, legumes, grãos integrais, feijões, castanhas, peixes. Isso tudo faz parte de um padrão alimentar que é conhecido como dieta mediterrânea. Essa dieta efetivamente tem diminuído a incidência de doenças cardiovasculares. Por outro lado, é importante também reduzir o consumo de alimentos ultraprocessados, frituras, embutidos, carnes processadas, também o excesso de doces e de bebidas açucaradas. Esse é um fator bastante importante. Então, além da alimentação, também ter uma rotina de atividade física, essas duas disciplinas, elas sempre vão andar de mãos dadas, né? Alimentação adequada e a prática de atividade física regular. Além disso, não fumar, controlar as doenças como hipertensão, diabetes, tudo isso também faz muita diferença. Um dado interessante é que muitas pessoas procuram suplementos para controlar o colesterol, mas o fato é que até o momento nenhum suplemento demonstrou reduzir o risco de infarto ou de AVC da mesma forma que uma alimentação saudável, um estilo de vida adequado e, quando indicado, os medicamentos prescritos pelo médico. E essa é uma mudança que não é só por alguns meses ou para melhorar o exame de sangue. É uma disciplina, é uma decisão que tem que ser carregada para o resto da vida. A saúde, ela não depende de uma refeição, mas daquilo que a gente faz de forma consistente ao longo dos anos. Essa é a mensagem principal. O equilíbrio continua sendo um dos pilares mais importantes da prevenção cardiovascular. Agora, dependendo do risco cardiovascular de cada pessoa, e isso é determinado pelo médico, na presença de outras doenças, né, como diabetes, ou pessoas que já tiveram infarto, ou se já passaram por algum procedimento cardiológico, por exemplo, fez uma angioplastia e colocou um stent, então essas medidas precisam estar associadas aos medicamentos para reduzir o LDL de forma mais intensa. Então, o tratamento, ele sempre deve ser individualizado e definido junto com o médico.
2: Ouvimos o professor Fábio Cardoso de Carvalho, da Faculdade de Medicina de Botucatu e também coordenador do Serviço de Hemodinâmica e Angiografia do Hospital das Clínicas da Unesp. A entrevista completa com ele você pode conferir no nosso site, é radio.unesp.br.
0: 11h42. Promulgada em 7 de agosto de 2006, a Lei Maria da Penha completa hoje 20 anos. A reportagem é de Tatiana Alves, da Rádio Nacional.
5: Até 2006, os casos de violência doméstica contra a mulher eram tratados pela justiça brasileira como infrações de menor potencial ofensivo. Na prática, agressões dentro de casa muitas vezes eram julgadas pelos juizados especiais criminais, que priorizavam conciliações e penas alternativas. A entrada em vigor da Lei Maria da Penha acabou com práticas comuns até então, como a ideia de que o problema deveria ser resolvido dentro de casa. Especialistas consideram a lei um divisor no combate à violência contra a mulher no Brasil, como a advogada especialista em direito da família e penal, Viviane Penha.
6: Hoje, com a medida protetiva, a gente tem uma garantia de que o agressor não pode se aproximar, mesmo que essa garantia, na maioria das vezes, elas não são cumpridas. Com a Maria da Penha, o tratamento diferenciado, por exemplo, antes a mulher tinha que ir numa delegacia qualquer fazer um boletim de ocorrência. Hoje a mulher tem a delegacia especializada no atendimento da mulher, justamente pela proteção estatal direcionada às mulheres.
5: Antes das mudanças na lei, muitos agressores acabavam punidos apenas com o pagamento de cestas básicas, multas ou prestação de serviços à comunidade. A nova legislação permitiu a criação de mecanismos específicos para prevenir, punir e combater a violência doméstica e familiar contra a mulher, como a possibilidade de prisão em flagrante e decretação de prisão preventiva do agressor. Uma mulher cuja identidade não pode ser revelada viveu anos em um relacionamento abusivo. Ela alerta para o emaranhado de sentimentos e situações envolvidas e faz uma reflexão. Eles dificilmente mudam.
7: Eu percebi que ele queria muito além de mim, né? Exigia muito além de mim. E eu percebi que isso tudo já, pra mim, já me incomodava. E era como se fosse já, né? Que eu estivesse vivendo uma violência já psicológica. Eu acreditava, né, na minha cabeça, que ia ser melhor por causa dos filhos. Que eu achava que ele ia mudar, né? Nessa parte, demorei um pouco pra mim me libertar dessa situação.
5: ao endurecer as punições, criar uma rede de proteção e reconhecer diversas formas de violência, a Lei Maria da Penha rompeu com décadas de tolerância institucional em relação às agressões praticadas dentro de casa, consolidando medidas de proteção voltadas à segurança e à autonomia das mulheres. Da Rádio Nacional, no Rio de Janeiro, Tatiana Alves.
2: 11:45.
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9: Nesta sexta-feira, com a chegada de uma frente fria ao estado de São Paulo, ocorreu o aumento da nebulosidade e áreas de chuvas que foram detectadas pelos radares do IPMET no período da manhã em várias regiões do estado, principalmente na metade sul, inclusive na região de Bauru. Hoje, a temperatura mínima registrada em Bauru foi de 17 graus e 6 décimos às 6 horas e 5 minutos. No decorrer do dia, ainda são previstas para Bauru e nas demais regiões paulistas chuvas isoladas, algumas acompanhadas por trovoadas e rajadas de ventos ocasionais. As temperaturas máximas estarão com um ligeiro declínio e são previstas para a tarde de hoje em 21 graus para Itapeva, 25 graus para São Paulo, capital, Botucatu e Sorocaba, 26 graus para Presidente Prudente, 27 graus para Campinas e Marília, 30 graus para Araçatuba e Ribeirão Preto e 31 graus para Barretos e São José do Rio Preto. E em Bauru ficará em torno dos 27 graus, com umidade mínima do ar entre 50% a 60% e ventos variáveis, fracos a moderados, podendo ocorrer alguma rajada ocasional. E até o momento, o acumulado de chuva no mês de agosto está em 1,3 milímetros. No final de semana, essa frente fria afasta-se do estado de São Paulo, porém, ainda há previsão para chuvas no interior paulista, especialmente nas regiões sul, oeste, sudeste e leste do estado, devido à formação de um sistema de baixa pressão no Paraná e sul do estado paulista. Em Bauru e nas outras regiões, a previsão para o final de semana é de céu claro parcialmente nublado, com baixa probabilidade para chuva. Para a tarde, as temperaturas máximas estão com ligeiro declínio. Eu sou Zildene Pedrosa Emídio, meteorologista do IPMET da Unesp de Bauru, para a Rádio Unesp FM.
2: 11:47. Neste mês de agosto, no qual a cidade de Bauru completa 130 anos, o historiador Edson Fernandes lançou seu 8º livro. Ele concedeu uma entrevista ao jornalista Michel Amâncio, da Rádio Unesp FM. Confere agora.
10: Chamado Bauru, uma outra história, mitos, personagens e conflitos no sertão paulista, o livro busca recontar a história do nosso município, desfazendo mitos e narrativas, e baseado numa vasta pesquisa documental. Como exemplo disso, o livro traz uma importante revisão da história dos povos originários da região, do seu modo de vida e da violência que sofreram no processo de colonização do homem branco. Edson, seja muito bem-vindo à Rádio Unesp. Eu posso dizer que você é uma pessoa bastante conhecida e uma referência quando a gente vai atrás de fontes confiáveis sobre a história de Bauru. E por isso, eu gostaria de saber como você começou a trabalhar com esse tema e de onde veio o seu interesse.
11: Michel, tudo começou quando eu pensei em fazer um mestrado. Eu morava em Lençóis Paulista na época, embora eu seja de Bauru, eu sou da Vila Falcão. Como eu tinha um trabalho, né, eu era professor, sou ainda até hoje, né, professor de história, e eu precisava de um assunto cujas fontes estivessem próximas de mim. E eu descobri que houve escravidão na região, eu não tinha essa ideia, e aí eu fiz um mestrado sobre isso, a escravidão de origem africana. Aí eu continuei, fiz o mestrado, fiz em Araraquara, na Unesp, aí fiz o doutorado em Franca, na Unesp também. E o doutorado foi sobre a ocupação da região pelos não indígenas e os conflitos com os povos originários. E a partir disso eu fui me interessando por esse assunto. Depois eu voltei para Bauru, né? Voltei já fazem 13 anos. E aí eu comecei a me interessar também pela história de Bauru. Até porque Bauru se origina de Lençóis, que se origina de Botucatu. Então, para você entender melhor uma cidade, você tem que saber o anterior. Então, como eu já tinha uma boa noção da história de Lençóis, facilitou conhecer a história de Bauru e o interesse por esse assunto.
10: Vendo um pouco da descrição do seu livro, Bauru, uma outra história, mitos, personagens e conflitos no sertão paulista, eu tive contato com um resumo em que é dito que a obra convida o leitor a encarar um passado menos confortável, mas muito verdadeiro. O que significa, Edson, esse menos confortável?
11: Menos confortável porque a nossa história desse interior paulista foi feita à custa de muito sangue, né? E não só dos povos originários, mas principalmente deles, mas também...

0: dos indígenas querendo defender seu território e fazendeiros, bugreiros, né, sitiantes e grileiros entrando em território indígena.
1: Eu queria tratar sobre esse ponto em específico, sobre os povos originários desse território. Em relação a essa população que foi exterminada, massacrada, qual é o ponto de ruptura? Na verdade, qual é o senso comum que o seu livro busca, romper? O que se diz geralmente sobre a população indígena que se vivia aqui, que na verdade passou por esse processo de extermínio?
0: Bom, primeiro que ainda há, infelizmente, um certo preconceito contra a população indígena, né, de parte da população. O que eu tento mostrar, há um capítulo especial sobre os Kaingang, que é o povo que eu mais pesquiso, que eles tinham um modo de vida muito particular deles, né, que eles não eram selvagens, não eram bárbaros, não eram inferiores, eles eram diferentes de nós. Então, eu estou tentando trazer essa população para a gente também desmistificar a ideia de que houve a pacificação. Na verdade, a pacificação é bem entre aspas, né? Porque antes disso houve um massacre, porque fazendeiros, antes da Noroeste, fazendeiros entravam em território e os caingangues se defendiam à sua maneira. Mas veja, é uma luta desigual, né? É arma de fogo contra arco e flecha. E a gente tem uns episódios assim até curiosos, porque os Kaingang, eles não se importavam quando eles viam dois ou três caçadores entrando, porque eles sabiam que eles iam entrar e eles iam sair. O que os incomodava é quando vinham para ficar, aí eles mostravam sua insatisfação. Então, o que eu estou procurando mostrar é que eles tinham um modo de vida, que era um modo de vida em comunhão com a natureza, que era um modo de vida típico deles, e isso foi interrompido pela chegada dos chamados brancos e pelo avanço da Noroeste.
1: Eu queria tratar agora sobre um dos acontecimentos que você analisa no seu livro, pelo menos assim está descrito no resumo, que é a narrativa do golpe do relógio, que é uma narrativa muito famosa. Minha mãe já me falou disso, minha avó também. Para quem não sabe, essa narrativa diz que os vereadores teriam adiantado ali o horário de uma sessão legislativa para transferir a sede do município de Espírito Santo da Fortaleza para o distrito de Bauru. Me corrija se eu estiver errado, mas Espírito Santo da Fortaleza fica próximo de Agudos, né?
0: Hoje é território de Agudos.
1: Isso. Conta um pouco sobre essa história, o que ela tem de mito, verdade?
0: Veja, antes da proclamação da República, a maior unidade autônoma administrativa era a vila. Abaixo da vila era a freguesia. Então, a nossa vila principal aqui era Espírito Santo da Fortaleza. O que significa ser uma vila? Ter, no Brasil colonial, Câmara, Cadeia e Pelourinho. Pelourinho, para os ouvintes, né, talvez nem todos saibam, é aquele tronco que fica em praça pública para castigar os criminosos, os escravizados e tal. Na nossa realidade, não há pelourinho, tem a câmara e cadeia. E isso ficava onde? Espírito Santo da Fortaleza. E Bauru era um povoado que era ligado ao Espírito Santo da Fortaleza. Depois foi elevado a distrito de paz, significa que passou a ter uma autoridade civil, né? Que é um juiz de paz, que no nosso caso foi Araújo Leite, o primeiro. Só que na eleição de 1895, todos os vereadores eram de Bauru. Eram seis vereadores. Então, eles teriam que fazer o trabalho legislativo em Fortaleza, que distava, na linguagem da época, 4 léguas, que seria mais ou menos 24 quilômetros. Então, o que que eles resolveram fazer? O que diz a lenda, né? Que eles iam fazer a sessão e, para não ter a oposição das lideranças de Fortaleza, eles adiantaram o relógio. Então, começou a sessão mais cedo, sem ninguém. Aprovar o projeto de transferência da sede, né, da Câmara, pegaram as coisas, o livro, o dinheiro e vieram embora, né? E pegando as lideranças de Fortaleza desprevenidos. O que eu procuro mostrar, Michel e ouvintes, é que isso não ocorreu, a mudança ocorreu, mas que essa o adiantamento não, porque eu pesquisei os jornais disponíveis à época. Não dizem isso. E as lideranças de Fortaleza entraram com recurso de apelação no Congresso Paulista. Havia um congresso na época. E eu li todo o recurso, li todo o processo. Em nenhum momento eles falam disso. Que eu acho que seria um ponto assim para mostrar má fé dos bauruenses. Mas eles não. Inclusive, isso foi publicado no Estado de São Paulo, no jornal hoje Estadão. Então, o que que eu penso que ocorreu? Pode ter sido uma ideia que foi aventada na época, porque a ideia de transferência era mais antiga. E de uma ideia que foi aventada, uma ideia que foi discutida, ela virou um fato, entendeu? Mas, assim, na minha concepção, não houve. É o mito de origem, né? O mito de fundação, E que é comum, né? Tem um mito de passagem, não, um mito.

0: de origem de fundação.
1: E qual o destino de Espírito Santo da Fortaleza? O que houve com esse
0: Então,
1: templário?
0: houve, como eu disse, a resistência, porque o que que eles alegavam? Eles alegavam que a Câmara Municipal não tinha autonomia para isso, e eles tinham razão, não tinha mesmo. Porque no Congresso Paulista, quando o projeto se passa na Comissão de Constituição e Justiça, a comissão diz que é flagrantemente ilegal. Então, eles não iam considerar como um projeto, eles iam considerar, ao jeitinho, né? Eles iam considerar como um pedido dos bauruenses, entendeu? Então, não era um projeto que não podia, era ilegal. E os moradores de Fortaleza, eles reconheciam que Fortaleza estava em decadência. Mas o que que eles alegavam? Ó, nós não somos contra Bauru ser uma vila ou depois município. Não somos contra o progresso de Bauru, mas não às custas da nossa vila. Mas as engrenagens da história já estavam rodando, né? E aí entrou em decadência. Muita gente mudou para Bauru e aí foi se perdendo, mudou o nome para Piatã. Passou a ficar sob jurisdição de Agudos e desapareceu. Hoje é uma empresa privada que mantém alguns galpões de trabalhadores lá. O que se tem é uma roda d'água, que é original, e uma capelinha, mas a capelinha não é original. Então, veja bem, havia um povoado, um núcleo urbano, havia câmara, havia igreja, havia cemitério. Tudo isso desapareceu.
1: Em pouco tempo, relativamente.
0: Em relativamente pouco tempo.
1: Perfeito. Edson, eu queria que você falasse agora um pouco sobre, para a gente já ir amarrando aqui essa nossa conversa, eu queria que você falasse um pouco sobre a realização dessa obra, a participação da Secretaria Municipal da Cultura por meio da Política Nacional Aldir Blanc. Fala um pouco como foi isso.
0: Bom, eu não sei se, para quem não está familiarizado, né, há vários editais de cultura, no nosso caso foi o da Aldir Blanc, né, e a prefeitura lança um edital e pode concorrer pessoas de várias áreas, não só de história, mas pessoas de teatro, né, de hip hop e tudo. E aí eu com o editor, o João Correia, da Mirevejá, nós entendemos que era possível a gente conseguir captar esse recurso aí, foi aprovado. E aí nós conseguimos viabilizar o livro. A gente tem contrapartida, porque como é um dinheiro público, né, a gente tem que entregar uma quantidade de exemplares para ser distribuído nas bibliotecas e tudo.
1: Nós conversamos hoje, então, com o professor Edson Fernandes, historiador, graduado em História pela Unisagrado, com mestrado e doutorado pela Unesp, sobre o seu novo livro, lançado pela editora Mireveja, chamado Bauru, Uma Outra História, Mitos, Personagens e Conflitos no Sertão Paulista. Edson, muito obrigado por essa conversa hoje. A Unesp FM segue de portas abertas.
0: Eu que agradeço, Michel, agradeço a oportunidade de estar aqui na Rádio Unesp, que tem, né, uma presença muito importante na região, e é uma possibilidade de a gente falar sobre a história de Bauru, que é sempre muito agradável. Não só a história de Bauru, mas a história da região, dos povos originários, né, e de outros assuntos que eu sei que muita gente aprecia.
1: Se você se interessou pelo livro do historiador Edson Fernandes, chamado Bauru, Uma Outra História, Mitos, Personagens e Conflitos no Sertão Paulista, você pode acessar o site da editora Mireveja, que é editoramireveja, tudo junto, .com. E se quiser ouvir novamente essa entrevista, basta acessar radio.unesp.br. Eu sou o Michel Amâncio, da Rádio Unesp FM.
2: Meio-dia.
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4: O Bauru Jazz Festival termina nesse final de semana. A programação conta com workshops, shows e outras atividades no Sesc Bauru. Todos os eventos são gratuitos. Entre os destaques da programação, tem um show com acessibilidade sensorial com a cantora Denise Amaral. A artista sobe ao palco no sábado, às 16h30. O show terá o volume mais baixo, luzes menos fortes, intérprete de Libras e fones abafadores de ruídos para maior conforto do público. O Sesc Bauru fica na rua Aureliano Cardia, quadra 6, número 71. Para mais informações sobre a programação, acesse o Instagram, Bauru Jazz Festival. Show de blues em Bauru. Hoje, às 8 da noite, o Alameda Rodoserve apresenta Vila Blues no Alameda com Cheryl René. A cantora e pianista estadunidense toca profissionalmente desde os 17 anos de idade. Para mais informações, acesse o site vilablues.com.br. Ainda nessa sexta-feira, a Galeria Angelina Messenberg recebe a exposição Acasos, de Gastão Debrecht. A coletânea é uma mistura entre a pesquisa artística e a pintura. O objetivo da mostra é representar o acaso como parte essencial do processo criativo, com a proposta de aproximar os visitantes das obras. A abertura da exposição acontece hoje, às 7h30 da noite. A galeria fica no prédio do Teatro Municipal, na quadra 8, na Avenida Nações Unidas. Para mais informações sobre datas e horários, acesse o Instagram Cultura Bauru Oficial. Já no sábado, o Teatro Municipal recebe a peça O Segredo da Tempestade, pela Titius Companhia de Teatro Infantil. São duas sessões, uma às 14h e a outra às 17h30. O espetáculo é gratuito, mas precisa retirar os ingressos uma hora antes do espetáculo, na bilheteria do Teatro Municipal. Por fim, no domingo, a Companhia Estável de Dança comemora os 130 anos de Bauru e convida o Núcleo Gira Corpo e Corpo de Baile de Valinhos. O evento é às 7h30 da noite no Teatro Municipal. A entrada é gratuita, mediante retirada do ingresso uma hora antes das apresentações. Com supervisão de Fábio Toledo, Giovanna Keiko, Rádio Nesp FM.
2: Meio-dia e 2, conexão desta sexta-feira fica por aqui. Nossos conteúdos estão em radio.unesp.br.
5: A coordenação do jornalismo é de Fábio Toledo, a direção-geral de Ângela Grossi.
2: Apresentação de Leide Bergamo e Pedro Norberto, com operação de áudio de Renato Posca.
5: Na sequência tem conjuntos e orquestras. Obrigado pela sua companhia. Voltamos na segunda-feira às 11h30 da manhã. Até lá.
2: Uma ótima tarde, um ótimo final de semana para você.
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3: Olá, seja bem-vindo e bem-vinda ao Estação Blues. Eu sou o Sérgio Magson e fico com você na próxima hora. Na edição de hoje, uma seleção musical que apresenta as gerações, os clássicos e as novidades do gênero. No Estação Blues, você ouve, entre outros, Kristen Kingfish Ingram, Lightning Hopkins, Guitar Slim, Beth Hart, Sonny Terry, Abby Davis e Lazy Lester. Para começar, fique com Otis Rush. Como vários conterrâneos, Rush deixou o Delta do Mississippi, no sul do país, e foi tocar no norte dos Estados Unidos. Nos anos 1950, Otis Rush já fazia muito sucesso e esquentava os bares locais da fria cidade de Chicago. Fique em companhia de Otis Rush. Ele toca e canta o clássico All Your Love.

seguindo com o jovem bluesman Criston Kingfish Ingram. Natural do Mississippi, ele lançou o CD de estreia em 2019. Some days I feel so different. Ouça a voz e a guitarra de Criston Kingfish Ingram, interpretando Believe This Blues.

O blues é um gênero musical que se desenvolveu a partir da construção social e cultural do escravo e do negro liberto em terras norte-americanas. O blues expressa o cotidiano da comunidade afro-americana que vivenciou a pesada vida do campo, as conturbadas relações citadinas e uma luta constante contra a segregação racial. A música, além de alento e diversão, foi para o afro-americano uma forma de sobrevivência e subsistência. O blues, originalmente rural, normalmente expressava estados de espírito depressivos ou a perda da pessoa amada. Também era comum letras biográficas, na qual o compositor e intérprete narrava seus passos e compassos na vida e na carreira. É bom lembrar que com a urbanização, a temática do blues se pluralizou, gerando oportunidade de evolução profissional e econômica e passou a evocar estados de espírito mais felizes e recreativos. Confira uma canção biográfica nada feliz do compositor, guitarrista e cantor Guitar Slim. O bluesman viveu apenas 32 anos, falecendo em 1959. Guitar Slim canta e conta The Story of My Life.

tempo para conhecer a música do guitarrista e vocalista Walter Trout. Natural de New Jersey, nascido em 1951, Walter começou como sideman de grandes mestres. Em carreira solo, lançou o disco de estreia em 1990. Hoje tem mais de 20 trabalhos gravados. Ouça Walter Trout com Brothers Keeper.

Eu sou o Sérgio Magson e você está ouvindo o Estação Blues. É muito bom ficar em sua companhia. Fique agora com a compositora, cantora e multi-instrumentista Betty Hart. A cultuada blueswoman estadunidense interpreta a canção Caught Out in the Rain.

0: one way of getting there. I've been using the method for 25 years or more, me and old Sonny, and it seemed to have paid off.
1: So hire that, man.
0: Just walk on.
1: Well, let's go.
2: Estação Blues. Tempo para relembrar a música de Sonny Terry. Nascido na Geórgia, em 1911, Sonny Terry aprendeu a tocar gaita com o pai, um pequeno fazendeiro. Adolescente, sofreu um acidente e perdeu a visão. Impossibilitado de ajudar o pai, o jovem decidiu seguir a carreira musical. Desenvolveu um estilo de gaita que imitava sons que iam desde trens em movimento até animais de curral. Terry iniciou tocando nas ruas em troca de algumas moedas. Conheceu o guitarrista e cantor Brownie McGhee, formando uma das duplas mais longevas da história do blues. Durou mais de 2 décadas. Sonny Terry morreu em 1986, aos 74 anos. Ouça a dupla Sonny Terry and Brownie McGhee, com a composição The Battle is Over, But the War Goes On.

As gerações do blues na Unesp FM. Conheça a música do compositor, guitarrista e cantor Toronzo Cannon. Nascido em 1968 em Chicago, Toronzo Cannon diz que deseja que sua música seja ouvida e vivenciada. E completa: escrevo o que sei e o que sinto. Ele tem 6 discos lançados. Ouça Toronzo Cannon com When Will You Tell Him About Me? Gravação de 2016.

A blueswoman que você está ouvindo começou sua trajetória cantando nas calçadas da borbulhante praia de Venice Beach. Baby, just crying over you. A voz é da cantora Aileen Jewell. Nos anos 2000, Jewell decidiu seguir a carreira profissional e passou a se apresentar em clubes. Em 2005, lançou um disco demonstração. No ano seguinte, gravou um disco independente. Resultado, em 2007, assinou com uma gravadora. Hoje, já tem 10 discos lançados. De 2017, ouça Aileen Jewell com It's Your Voodoo Working.

Na Unesp FM, momento para ouvir o bluesman Lazy Lester. Lester foi um compositor, gaitista, guitarrista e cantor que ficou conhecido nos anos 1950, na região do Delta do Mississippi. Teve uma carreira discreta, embora tenha acompanhado nomes conhecidos do gênero. Em 2015, foi resgatado pelo prestigiado documentário I'm the Blues. Morreu em 2018, aos 85 anos. Ouça Lazy Lester com I'm a Lover, Not a Fighter.

Nós vamos ficando por aqui. Se você gostou e deseja ouvir novamente o programa de hoje ou as edições anteriores, é só acessar o site da Unesp FM e clicar no ícone Estação Blues. Estação Blues tem pesquisa, texto e seleção musical de Fábio Fleury. Operação de áudio, Silvestre Oliveira. Apresentação, Sérgio Magson. Para encerrar, aprecie a música do bluesman Ibe Davis. Ibe Davis é considerado como o embaixador do blues, pois viaja ao mundo apresentando a sua música. A despedida vem com Ibe Davis interpretando a faixa What You Gonna Do. Muito obrigado pela sua companhia e até o próximo encontro.

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4: 14 horas.
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13: Olá, eu sou o Jailton Sodré, formado em Rádio e TV pela Universidade Federal do Maranhão. Atuo na área do áudio há mais de 20 anos. Desde março de 2015, faço parte da EBC como sonoplasta.
11: Você ainda não tinha escutado a voz do Jailton nesse rádio documentário, mas toda essa história que você está ouvindo em cada episódio, com vinhetas, trilhas, costuras cirúrgicas entre as nossas locuções e os áudios históricos e de entrevistas, efeitos especiais, nada disso existiria sem o nosso colega.
13: Quando eu leio o roteiro e começo a montar o material bruto, minha mente já começa a trabalhar... Já começo a buscar trilhas que remetam à época, ao tema abordado. A partir daí eu procuro fazer com que cada som escolhido transmita uma emoção, desperte uma lembrança ou direcione a atenção do ouvinte para aquilo que está sendo contado. No final das contas, o meu objetivo é que o som ajude a contar essa história da forma mais viva e emocionante possível. Fazer com que o ouvinte feche os olhos e se transporte para aquela época.
12: Agora, imagina todo esse trabalho sem os recursos digitais que nós temos hoje. É importante lembrar que nos anos 1940, o rádio era um veículo de comunicação relativamente novo no país, com 2 décadas de atuação. Nesse meio tempo, foi preciso aprimorar na prática.
11: e para os ambiciosos projetos da Nacional de unir o país pelas ondas do rádio, era preciso ter os melhores. Contra regras, operadores de estúdio, sonoplastas, técnicos de gravação, produtores. Os nomes variavam e as funções muitas vezes se confundiam na emissora.
12: Para a gente entender melhor esse cenário, é importante retomar um personagem que nós já citamos aqui e que também vai ser fundamental para o desenvolvimento da técnica relacionada ao rádio: Almirante.
11: Henrique Forés Domingues modifica o jeito de fazer programas e as inovações vão exigir mais das equipes. Quem conta é o pesquisador Ricardo Cravo Albim, durante um depoimento histórico do próprio Almirante, gravado pelo Museu da Imagem e do Som do Rio de Janeiro.
4: Porque até ali, acabaram de ouvir e ouvirão a seguir. Era questão da música só. O programa montado que ele fez, então, incluía a música, a palavra, esquetes, música a propósito sobre o que estava sendo dito, radioteatro, narração, ruídos, técnica de contra-regra, enfim, era uma coisa completamente diferente mesmo.
14: O nosso auditório vai se transformar em uma possante base aérea. Vamos soltar 50 aviões de papel e dentro de um deles estará um comprovante de um cheque de 300 cruzeiros. Atenção, auditório! Revistem bem os aviões, que eles já estão se preparando para levantar voo. Atenção, senhores aviadores, levantar voo! Senhores ouvintes, é uma cena formidável. Os aviões voam e o público delira em volta dos aviões.
12: O voo dos aviões, no programa Rua 42, apresentado por Manuel Barcelos no auditório da Nacional, só foi possível com a ajuda de pelo menos um sonoplasta e um contra-regra.
11: Um trabalho nada silencioso, mas quase sempre invisível. São poucas as referências aos primeiros trabalhadores que exerciam as funções técnicas da Nacional. Edmo do Vale, José Mauro, Zé Lins, Geraldo Pacidomo estão entre os pioneiros exercendo diferentes funções.
12: O próprio Edmo do Vale relembra como era o trabalho.
15: Pela quantidade de programas que nós tínhamos, a contrarregra tinha que estar permanentemente capacitada para, script na mão, reproduzir tudo aquilo que se pedia.
16: Mas dali atrás tem o operador, tem sonoplasta, tem produtor, né? É muita gente que cobre.
12: Essa é nossa colega, Rosalina Rocha da Silva e Souza, mais conhecida como Rosinha. Na emissora desde os anos 1970, ela já exerceu muitas funções.
16: Eu batia os scripts das novelas, do teatro de mistério, sabe, as crônicas. Aí, como eu tenho boa audição, aí o Carlos Leão sempre me chamava na hora da gravação para eu ficar com ele para qualquer lance de falha, alguma coisa, porque era tudo com cronômetro, né? Aí, para ele parar, porque não podia, tinha que sair tudo direitinho. Aí eu adorava.
11: Entre inúmeras contribuições para a história da Nacional, Rosalina já foi ajudante administrativo, passou pela discoteca e assessorou programas de auditório de enorme sucesso, como o do César de Alencar. Hoje, ela exerce a função de apoio à produção.
17: E na produção de estúdio...
18: Ô Rosa, Rosinha...
12: A Rádio Nacional aproveita esse episódio para agradecer e homenagear tantas e tantos profissionais cujas vozes você nunca ouviu, mas são fundamentais nessa nossa história.
11: Este episódio usou áudios do acervo da Empresa Brasil de Comunicação e do Museu da Imagem e do Som do Rio de Janeiro.
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1: Agora, 4 horas mais 8 minutos, 4 e 8 desta tarde de sexta-feira, hoje dia 7 de agosto de 2026, essa sua rádio Unesp, 105,7 no seu rádio e também na internet, estamos em radio.unesp.br. Temos aqui o segundo IPMET Unesp, céu nublado, hein? Previsão de céu nublado, previsão de pancadas de chuvas e trovoadas isoladas devido a uma frente fria. Para o final de semana, frente fria se afasta, o tempo firma, tem predomínio de sol, sem previsão de chuva e as temperaturas entram em rápida elevação. Ainda de acordo com o IPMET, neste momento temos 20 graus e 8 décimos, a umidade relativa do ar é de 85%. E tá no ar o Musical Unesp, seleção musical do Sérgio Magson, a operação de áudio do Jurandir Matos, o Carrado, e a apresentação é minha, Ricardo Bizarra. Vamos até às 5 da tarde, trazendo aqui e abrindo o Musical Unesp, a Paula Lima, Mais Ninguém.

0: Agora 2:29, 2:29, as 5 primeiras desta sexta-feira do musical Unesp, o Alexandre Carlo dele, Venha Me Encontrar. Você relembrou também o Lou Rawls com See You When I Get There, de 1977. O circo chegou na versão acústica com Jorge Benjor, o Bobby Caldwell com What You Don't Do For Love, década de 70, 1978, essa música, e abrimos aqui com a Paula Lima, Mais Ninguém. 2:29, e eu quero que você preste atenção agora numa dica cultural imperdível para hoje à noite. Quem vai contar mais pra gente aqui é o Fábio Fleury.
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2: Show de Blues em Bauru. Nesta sexta-feira, a partir das 8 da noite, tem a apresentação da pianista e cantora norte-americana Cheryl Renee. Natural de Cincinnati, Renee toca profissionalmente desde os 17 anos de idade. Em longa carreira, vem viajando pelo mundo, mostrando a sua arte em teatros e clubes noturnos. O show, que acontece no Alameda, em Bauru, tem a produção do Vila Blues de Botucatu. O produtor Vladimir Parrillo dá mais detalhes do evento.
3: Criamos um circuito de blues internacional que vai acontecer às sextas-feiras, uma sexta-feira por mês, lá no Beef Street do Alameda Rodoserve. Estaremos levando shows internacionais de blues para o Alameda, para Bauru. O primeiro vai acontecer agora, no dia 7, sexta-feira, dia 7 de agosto, e a gente traz uma cantora e pianista dos Estados Unidos, ela é de Cincinnati, Ohio, chama-se Cheryl Renee, e ela vem acompanhada com baterista e guitarrista Adrian Flores, que é argentino. Por show de abertura, a gente traz Malu Hager, que é uma cantora de 19 anos, que é um verdadeiro prodígio, cantora de blues e soul, entre outras coisas. Ela é de Mogi Mirim e ela vem acompanhada com o guitarrista botucatuense André Spock Oliveira, que é um guitarrista formado nos Estados Unidos, na escola Berklee. Um evento cultural de grande importância, né? Então a gente achou que era uma boa oportunidade de estar levando aí o Vila Blues com esse circuito internacional de blues.
2: Show de Cheryl Renee do Alameda, nesta sexta, 8 da noite. Informações e ingressos pelo site vilablues.com.br. Fábio Fleury para a Rádio Unesp FM.
0: 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Vou repetir, é o 14997686310. Daqui a pouquinho a gente faz o sorteio. Mande o seu nome completo e você pode concorrer a um par de convites e assistir a Cheryl Renee hoje lá no Alameda Hall, né? Uma promoção aqui do Vila Blues e o apoio cultural da sua rádio Unesp. Entra aí no seu WhatsApp e manda pra gente seu nome completo. 14997686310. 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

Agora 2h47, fino coletivo floreando aqui no Musical Nesp. Antes o Bob Marley com Exodus e Nausette com Atlântida. A gente continua e você participa aqui do Musical Nesp. Nós temos atração internacional, a cantora e pianista norte-americana a Cheryl René se apresenta hoje no Alameda e nós temos um par de convites para você que mandar o seu nome completo aqui para o nosso WhatsApp. É o 14997686310. 997686310. Participe, daqui a pouquinho tem o sorteio. E a gente continua com o Musical Nesp trazendo aqui a Nina Simone.

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0: Agora, 3:03, a Rita Lee, Deli do Roberto de Carvalho, Corre, Corre, antes do James Taylor, com How Sweet It Is, de 1975, Carrossel, com a banda Black Hill e também a Nina Simone. A gente continua daqui a pouquinho, depois do intervalo, e ainda dá tempo de você participar através do nosso WhatsApp, hein? Nós temos atração internacional hoje lá no Alameda Hall, é o show da cantora norte-americana, a Cheryl René. E a René toca profissionalmente desde os 17 anos de idade, tem uma longa carreira, vem viajando pelo mundo e mostrando a sua arte. O show acontece hoje no Alameda, aqui em Bauru, e nós temos um par de convites para você que colocar o seu nome completo no nosso WhatsApp. 14997686310 é o WhatsApp aqui da sua Rádio Unesp. Mande o seu nome completo e participe do sorteio daqui a pouquinho, hein? Daqui a pouquinho mesmo a gente faz o sorteio para esse show de logo mais à noite. Um intervalo rápido e na sequência o Barão Vermelho.
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0: Agora 3h18, a Marina Lima, música dela e do Antônio Cícero, você ouviu Encarando Você. Antes, o Cocteau Twins com Heaven or Las Vegas e o Barão Vermelho, música do Frejá e do Guto Goff, Flores do Mal. 3h18, Kevin Hwansen aqui no Musical Nesp, uma versão do David Bowie para Modern Love.
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0: agora 3:30 no musical Unesp Everything But A Girl com Wayne Allswell, música de 1985. Antes o Thiago York, dele Amei Te Ver, e o Kevin Hwansen para a música do David Bowie, você ouviu Modern Love. E hoje tem show lá no Alameda Hall com a cantora e pianista norte-americana Cheryl René. Natural de Cincinnati, a René toca profissionalmente desde os 17 anos de idade, hein? Numa longa carreira, ela vem viajando pelo mundo, mostrando a sua arte em teatros e clubes noturnos. O show, que acontece hoje no Alameda Hall em Bauru, tem a produção do Vila Blues lá de Botucatu e também o apoio cultural da sua rádio Unesp, e sorteamos aqui um par de convites para o show de logo mais, hein? Parabéns a Rosana Oliveira Regal. Rosana Oliveira Regal, final do telefone 8591. Você ganhou um par de convites para o show da Cheryl René logo mais à noite. Seu nome já vai estar na portaria com todos os detalhes ali para você retirar na hora mesmo, né? E eles encaminham você ali até a mesa para o espetáculo, para o show da Cheryl René. Rosana Oliveira Regal, parabéns, ganhou um par de ingressos para o show de logo mais. 3:32, o Som da Ciência chega na sequência e logo em seguida, depois do intervalo, a Zélia Duncan com o Ney Mato Grosso.
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2: Olá, meu caro e minha cara entusiasta da ciência. Hoje o nosso assunto está alinhado ao tema da reunião anual da SBPC em 2026, que é Ciência para Todos. Neste e nos próximos programas, vamos conversar sobre a importância do respeito à diversidade na prática de pesquisa e também da equidade para o desenvolvimento científico. E a gente começa trazendo um exemplo que vem da Universidade Federal do Amazonas. Nosso entrevistado é o pesquisador Carlos Augusto da Silva, mais conhecido como Tijolo. De origem indígena Munduruku e Apurinã, ele se mudou para Manaus ainda criança. Aos 20 anos, entrou para a universidade trabalhando com serviços gerais, até que na década de 90, ingressou no curso de Ciências Sociais. Aí, virou arqueólogo e nunca mais parou de descobrir a história do Brasil. A entrevista foi concedida à nossa colega Maria Guimarães, editora assistente do Jornal da Ciência. Eu sou Raquel Cagliari e te convido a acompanhar esse bate-papo.
3: Eu vi que você recentemente fez 70 anos, né?
4: Sim, eu estava em campo, olha,
3: Que trabalho você estava fazendo?
4: Estava fazendo uma escavação no município do Amazonas, chamado de, entre Lábrea e Canutama. Uma área bem legal, assim, rio de águas pretas, né? Muito bacana, com um castanhal lindíssimo. E a gente estava lá, eu, a Laura, Juliana, o Mário, Daniel e mais o grupo da FUNAI. Foi muito bacana o trabalho lá.
3: Nossa, uma escavação grande. Quais são os cuidados que são tomados para garantir que toda essa informação e esse patrimônio seja mantido na região amazônica, não seja uma coisa que seja retirada do seu contexto e dos direitos?
4: Isso está sendo assim, com muito cuidado e com muito zelo, né? Então, no caso, as coleções que foram retiradas do Rio Iriri, né, da escavação, ela está na UFOPA, né, que é uma universidade pública, né, do Pará. Mas
3: tem uma coleção.
4: Tem uma coleção está lá, entendeu? Sim. E aí, à medida que esse Estado brasileiro tem consciência exatamente a importância, eu penso que à medida que esse material volte exatamente para a comunidade, que sirva como instrumento pedagógico para trabalhar a educação para as crianças. Eu acho que é isso o dado importante. Tem algumas publicações que foram saídas a nível meio que didático para que as crianças entendam exatamente qual é a importância exatamente disso que você chamou. O que, que é um pedaço seja de cerâmica? Uhum. Então, um pedaço de cerâmica colorido, ele tem essa digital, né, desses povos que viveram. Né? Então, se tem essa digital, ele também nos pertence. Então, se nos pertence, é a nossa história. Então, acho que isso é importante a gente reconhecer. Se de repente voltar um pouquinho assim à história do Brasil, né? A história do Brasil que nós conhecemos na escola é a história da sociedade ocidental, né? a história mesmo, ou seja, do Brasil, ainda é desconhecida. Eu acho que é isso que é o dado interessante, né, para a nova geração, né? Como perceber esse trabalho desses povos que viveram aqui na Amazônia. Então, o projeto tem esse cuidado, né, de ter o maior zelo e ético, né, com o material retirado, uhum, e tentar devolver exatamente para o ambiente que foi retirado, né?
2: Atualmente, o Tijolo é professor voluntário da Federal do Amazonas e integra a equipe de pesquisa do projeto Amazônia Revelada. O projeto se baseia no uso de um radar a laser para encontrar sítios arqueológicos debaixo da floresta, em parceria com as comunidades indígenas. Esse radar chama LIDAR. É um sensor que pode ser acoplado praticamente a qualquer equipamento que voe, por exemplo, um drone. Ele está revolucionando as pesquisas na arqueologia, algo que sempre foi muito difícil de se fazer na Amazônia. Só que o Tijolo enfatiza que, tão importante quanto a tecnologia que está sobrevoando o céu da floresta, é o conhecimento que tem no chão dela, com as pessoas que vivem ali.
3: Como é que essas coisas todas se somam para construir esse conhecimento?
4: Olha, eu penso o seguinte, que quando essa metodologia, né, do LIDAR que está sobrevoando, eu penso que são ganhos que até então era complicado, né, fazer pesquisa na Amazônia, porque os rios são as estradas, né, da vida aqui na região. Então, geralmente, quem sabe andar no rio são as pessoas que estão lá, né? Às vezes o pesquisador não tem muita essa habilidade de andar. Então, uhum, eu penso que o LIDAR é uma forma, entendeu, de contribuir com esses locais que houve esse assentamento. Então, eu penso que isso é um dado importante. Mas eu penso que o dado mais importante do projeto é a questão ética, né? Então, o projeto não autoriza voar numa área que não tenha a licença, na prévia, entendeu, de quem está lá embaixo, entendeu, das pessoas. Então, eu acho que é isso o dado importante. Conhecer e reconhecer que nesses locais também tem, né, conhecimento. Esses povos também são cientistas, eles entendem, não tem GPS, não tem bússola, não tem internet, mas eles têm uma segurança, assim, muito importante. O LIDAR, ele vem mostrando isso, assim, uma cobertura vegetal com bastante diversidade pode ser um ambiente de moradia. E isso foi comprovado no Rio Iriri, na Terra do Meio, né, no Pará. A gente encontrou isso no LIDAR, nós fomos em loco e, na realidade, um grande sítio arqueológico, e saiu a data, né, 1.200 anos. Nossa, uma coisa assim, um solo escuro assim, fantástico, né? Então, acho que isso que é o dado interessante, né, da metodologia do projeto Amazônia Revelada.
3: Agora, tem outro lado também, que é uma questão meio de soberania, né? Você tem, assim, projetos internacionais que dizem vamos sobrevoar, passar o LIDAR em tudo, não sei o quê, sem perguntar para ninguém. E o Amazônia Revelada tem esse princípio muito forte, né? De não fazer nada sem a colaboração, justamente porque o território é deles.
2: A gente ouviu hoje o arqueólogo Tijolo, o Carlos Augusto da Silva, cidadão indígena nascido em Manaquiri, que constrói o conhecimento diariamente como professor e pesquisador na Universidade Federal do Amazonas. A entrevista foi feita pela jornalista Maria Guimarães e a edição de áudio foi de Antônio Said. Eu sou Raquel Cagliari e o Som da Ciência é produzido em parceria com a equipe de comunicação da SBPC. Agradeço a sua companhia até aqui e te espero em breve para mais um encontro sobre a ciência, que só tem sentido se for para todos. Até lá!
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Faltando 10 minutos para as 4 da tarde, o Zeca Baleiro dele fez esta canção. Antes, o John Mayer com Daughters e a Zélia Duncan com o Ney Mato Grosso para a música do Itamar Assunção. Isso não vai ficar assim. A gente continua aqui com o musical Unesp, tem Nouvelle Vague.

0: 57. Você ouviu aqui a Tulipa Ruiz com Megalomania. A gente vai para um rápido intervalo e daqui a pouquinho aqui no Musical Unesp você confere o Nando Reis.
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3: Olá, eu sou Renato Dias Batista, docente do curso de administração da Unesp, e na coluna de hoje quero falar sobre o tema Fadiga da Informação, o novo cansaço do século XXI. Você já terminou um dia de trabalho com a sensação de que fez muita coisa, mas, ao mesmo tempo, não conseguiu concluir o que realmente importava? Se a resposta é sim, talvez o problema não seja falta de dedicação, talvez seja o excesso de informação. Vivemos em uma época em que nunca tivemos tanto acesso à informação. E-mails, mensagens instantâneas, reuniões virtuais, notificações, redes sociais e, mais recentemente, ferramentas de inteligência artificial que disputam nossa atenção o tempo todo. O curioso é que a tecnologia foi criada para economizar tempo, mas, em muitos casos, ela acabou ocupando ainda mais espaço na nossa rotina. Pesquisadores chamam esse fenômeno de fadiga da informação ou sobrecarga informacional. Nosso cérebro possui limites para processar estímulos. Quando esses limites são ultrapassados, surgem dificuldades de concentração, aumento do estresse, fadiga mental e piora na qualidade das decisões. Um relatório da Organização para a Cooperação e Desenvolvimento Econômico mostra que a intensa digitalização do trabalho aumentou significativamente o fluxo de informações.

0: ações que os profissionais precisam administrar diariamente. Esse excesso está associado ao chamado tecnoestresse. A redução da satisfação no trabalho e o aumento do risco de esgotamento profissional. Mais recentemente, uma pesquisa global da Microsoft revelou outro dado preocupante. Muitos trabalhadores afirmam não ter tempo nem energia suficientes para realizar suas atividades, enquanto interrupções constantes por mensagens, reuniões e notificações fragmentam a atenção ao longo do dia. Mas existe uma diferença importante entre estar ocupado e ser produtivo. Responder dezenas de mensagens pode dar a impressão de eficiência. No entanto, produtividade significa gerar resultados relevantes, e isso exige períodos de concentração profunda, algo cada vez mais raro em ambientes marcados por interrupções contínuas. Por isso, algumas organizações começam a adotar estratégias simples, mas eficazes. Reduzir reuniões desnecessárias, estabelecer horários para comunicação, criar períodos sem notificações e incentivar momentos de foco. Essas mudanças mostram que o maior desafio do futuro talvez não seja produzir mais informação, mas aprender a selecionar aquilo que realmente merece nossa atenção. Afinal, informação em excesso não significa necessariamente mais conhecimento. E estar permanentemente conectado não significa estar verdadeiramente presente. Talvez a competência mais importante desse século não seja apenas aprender coisas novas, mas saber filtrar, organizar e transformar informações em conhecimento útil. No final das contas, a atenção tornou-se um dos recursos mais valiosos na nossa vida. Eu sou Renato Dias Batista, docente do curso de Administração da Unesp no campus de Tupã.
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Agora, 4 horas mais 15 minutos no musical Nesp. Você ouviu Nação Zumbi, música do Renato Barros, Não Há Dinheiro Que Pague. Antes, o R.E.M. com Man on the Moon e o Nando Reis dele, Quem Vai Dizer Tchau. 4 e 15 no musical Nesp, o Ben Harper.

0: Agora, 4:30, no musical Nesp, o Lenny Kravitz com Low. Antes, a Lineker com Mamundi, Bem Bom, e o Ben Harper com Diamonds on the Inside. A gente continua daqui a pouquinho, mais uma edição do Memória Sonora Unesp. Na sequência, a gente ouve aqui o Skank.
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O acústico do Lobão, A Queda, aqui no musical Nesp. Teve antes o Eric Clapton com Believe in Life e o Skank, música do Samuel Rosa e do Nando Reis, Esquecimento. Vamos aqui para o último bloco do musical Nesp, edição desta sexta-feira. A gente ouve Década de 60 e Aretha Franklin.

0: Finalizando aqui o Musical Nesp, edição desta sexta-feira, com o Lulu Santos, para a música da Rita Lee do Roberto de Carvalho. Você ouviu o disco Voador. Antes, o Arnaldo Antunes e a participação do Erasmo Carlos para a música do Erasmo, Sou Uma Criança, Não Entendo Nada e Respect, de 1967, com Aretha Franklin. Finalizando aqui a edição desta sexta-feira do Musical Nesp, que está de volta na segunda-feira, às 14h. Seleção musical do Sérgio Magson, aqui comigo na operação de áudio, Jurandir Matos, o Carrado, e a apresentação foi minha, Ricardo Bizarra. Eu volto na segunda-feira, às 14h, para mais uma edição do Musical Nesp. Vem chegando a Marina Fontanelli para apresentar o fim de tarde. E a você, uma ótima sexta-feira e um perfeito final de semana. A gente fala na segunda. Tchau, tchau.
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1: Uma ótima tarde de sexta-feira para você que segue aqui na sintonia da rádio Nesp FM. Agora 5 em ponto, está começando o fim de tarde de hoje, 7 de agosto de 2026. Eu sou Marina Fontanelli, sigo aqui com você até as 7 da noite. A seleção musical do fim de tarde é feita pelo João Flávio Lima e a operação de áudio continua sendo do Jurandir Matos, o Carrado. Hoje abrimos com D.D. Bridgewater, Footprints.

gente ouviu a Carminho, cantora portuguesa, com A Felicidade, música de Tom Jobim e Vinícius de Moraes. A Carminho, que tem um álbum todo dedicado a Tom Jobim, né? Chamado Carminho Canta Jobim, canta Tom Jobim, lançado em 2016. Antes a gente ouviu aqui Chet Baker com Old Devil Moon e ainda a Didi Bridgewater com Footprints. 5h15, agora a fim de tarde segue com a Roberta Sá, de Dona Ivone Lara e Délcio Carvalho. Cansei de esperar você.

0: Tim Maia aqui no fim de tarde dele, Over Again, música de 1973. Antes a gente ouviu Luiz Melodia com Estácio, Eu e Você, registro do especial MTV de 2008. E ouvimos também a Roberta Sá com Cansei de Esperar Você, parceria de Dona Ivone Lara e Délcio Carvalho. Agora às 5h25, fim de tarde, faz uma pausa, você acompanha Que Canto é Esse?
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0: Esta ave é de ambiente aquático, sendo muito comum no interior do estado de São Paulo. Vive em grandes grupos nos rios, lagoas, represas e arrozais. Sua vocalização, como este assobio, pode ser escutada durante a noite, quando estão se preparando para descansar. Curioso é saber que, ao invés das margens dos rios, costumam dormir empoleiradas nos galhos das árvores. Você já sabe de quem é o canto? Quem disse que é a marreca cabocla, acertou. Esta ave mede até 50 centímetros e o seu nome científico é Dendrotinia autumnalis. Pertence à família Anatidae, que engloba os patos e as marrecas. A plumagem dorsal é acastanhada, com o ventre preto, asa branca e pés rosados com membranas interdigitais. A marreca cabocla é onívora e filtradora, que se alimenta de sementes, plantas aquáticas e pequenos invertebrados. Macho e fêmea não apresentam diferenças na aparência. São excelentes nadadoras e nunca estão sozinhas. Bota de 5 a 15 ovos e a incubação é por cerca de 30 dias. Os filhotes já nascem sabendo andar, nadar e se alimentar sozinhos, mas os pais os acompanham até ficarem completamente independentes.
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3: Calbi Peixoto tem uma das vozes mais marcantes da música popular brasileira. O nome Calbi tem origem tupi e é formado pela composição dos termos ká, que significa mato, mais obi, que quer dizer verde, azul ou roxo. Não há palavras diferentes em tupi para essas cores. Portanto, Calbi significa mato verde ou floresta verde.
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0: 5h30, estamos de volta com o fim de tarde desta sexta-feira. Seguimos agora com Caetano Veloso e Gilberto Gil, Desde que o Samba é Samba.

Martinália, com releitura de Tempo de Estio, música do Caetano Veloso. Antes a gente ouviu a banda gaúcha Delicatessen com Be Careful, It's My Heart. E ainda Caetano Veloso e Gilberto Gil juntos, cantando Desde que o Samba é Samba, parceria deles. Agora às 5h42, fim de tarde, segue com a cantora e compositora britânica Cleo Sol. A gente ouve a música 23.

0: Essa foi a Zaz com De Mon Paris. Antes teve a banda brasileira Trash por 4 com uma versão de Billie Jean do Michael Jackson. Também ouvimos aqui nessa sequência Nina Simone, I Can See Nobody, música de 1969, e a Cleo Sol com 23. Agora faltam 2 minutos para 6, fim de tarde, faz uma pausa. Você acompanha a Giro Nesp de notícias.
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2: Boa tarde. Este é o Giro Unesp de notícias de sexta-feira, 7 de agosto. Estão abertas as inscrições para os cursos de espanhol e francês oferecidos pelo Centro de Línguas e Desenvolvimento de Professores. Os alunos matriculados na Faculdade de Ciências Humanas e Sociais da Unesp em Franca têm até o dia 9 de agosto para se inscrever. Mais informações sobre pré-requisitos e o processo seletivo podem ser encontrados no edital. O objetivo é oferecer à comunidade aulas de línguas estrangeiras de forma democrática e gratuita. Os encontros serão online, 2 vezes por semana, com duração de 1h30, e o resultado do processo seletivo sai no dia 11 de agosto. Para encontrar o edital, acesse a página franca.unesp.br.
3: O projeto Aquafilé 3D foi classificado para a final regional da Competição Internacional de Inovação para Estudantes Universitários da China, também conhecida como SICSIC, de 2026. O projeto é desenvolvido pelos integrantes do Laboratório de Genética em Aquicultura e Conservação na Unesp Jaboticabal, coordenado pelo professor Diogo Hashimoto, que nos conta mais sobre o Aquafilé 3D.
4: A gente desenvolveu um programa usando ferramentas de inteligência artificial, né? Então foi desenvolvido uma IA em que se obtém os dados de volume de filé da tilápia, que hoje é o principal pescado da aquicultura no país. Então, existe uma lacuna em que a gente não consegue obter esse dado, né, do filé, do peso do filé da tilápia sem sacrificar o animal. Então, usando dados de imagem 3D, é possível, então, a gente, de forma não invasiva, não letal, e um procedimento rápido e barato, né, obter os dados de filé do peixe.
3: A pesquisa tem foco na cadeia produtiva da tilápia e a proposta busca tornar essa avaliação mais rápida, padronizada e não invasiva para os animais, o que contribui para a inovação e desenvolvimento da aquicultura no Brasil e no mundo. O projeto é financiado pela Fundação de Amparo à Pesquisa do Estado de São Paulo, a FAPESP, e está sendo desenvolvido no Centro de Aquicultura da Unesp em Jaboticabal, o CAUNESP. A tecnologia que fundamenta o Aquafilé 3D possui patente concedida pelo Instituto Nacional da Propriedade Industrial, o INPI. O professor ressalta a importância de terem chegado entre os 50 finalistas da etapa regional do SICSIC.
4: Para a sociedade, né, como um todo, melhorar a produção desse

0: pescado, a gente está formando recursos humanos, que é um dos papéis, um dos pilares da universidade. Então, o fato de ter sido desenvolvido integralmente aqui na Calnesp tem um significado enorme para a Unesp e um reconhecimento para os estudantes que estão nessa competição nível global, nessa etapa nacional, que foi super importante eles serem selecionados.
1: A final brasileira da competição vai ser realizada no dia 8 de agosto de 2026, na reitoria da Unesp, em São Paulo. Para mais informações, acesse o Instagram calunesp_oficial. Com supervisão de Fábio Toledo, Giovanna Keiko, Rádio Unesp FM.
2: Últimos dias para participar da 13ª edição da Copa Unesp. Com a expectativa de mais de 1.000 participantes de todas as 24 cidades com campus da Unesp, a competição acontece entre os dias 4 e 7 de setembro. Mas para participar, os atletas, ritmistas, comissão técnica e comissão organizadora precisam se inscrever até a próxima segunda-feira, dia 10 de agosto. Desta vez, em registro, a Copa Unesp reúne os estudantes para competirem em modalidades como basquete 3x3, futsal, vôlei de praia, xadrez e tênis de mesa. Além disso, pela primeira vez, o torneio vai ter um encontro das baterias e o momento Girl Power. Para encontrar o link das inscrições e conferir mais informações, você pode acessar o perfil no Instagram, @copaunesp.
3: A Orquestra Filarmônica do Instituto de Biociências de Botucatu realiza o terceiro laboratório de regência. O evento acontece entre os dias 10 e 13 de agosto no espaço IB Eventos da Unesp em Botucatu. O laboratório é gratuito e destinado a pessoas com conhecimentos musicais que tenham interesse em desenvolver suas habilidades em regência. Os participantes terão acesso a atividades práticas, orientação especializada e experiências voltadas ao desenvolvimento técnico, musical e artístico. Para mais informações, acesse a página do Instagram, @orquestras.do.ibb.
2: Este é o Giro Unesp de Notícias. Nós voltamos na segunda-feira, às 18h. Eu sou Isabela Oshiro.
3: E eu sou Ana Luiz Oliveira.
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5: Céu nublado com chuvas isoladas e de fraca intensidade, e também de curta duração. Temperaturas em elevação a partir do período da tarde de amanhã. Temperatura mínima prevista para Bauru, São Paulo e Botucatu, 16 graus, Marília, 17, Santos, 20 e Ilha Solteira, 21. A temperatura máxima registrada hoje na capital, às 15 horas, foi de 25 graus. Em Marília, às 16 horas, 24. Em Bauru, às 15 horas, 22 graus. E em Santos, 30 graus, às 15 horas. Eu sou José Carlos Figueiredo, meteorologista do IPMET, para a Rádio Unesp FM.
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6: Estamos de volta, agora são 6:06, um bom início de noite já de sexta-feira para você que segue aqui na sintonia da rádio Unesp FM. A gente abre essa segunda hora do programa com Silva e Marisa Monte, Noturna, Nada de Novo na Noite.

Flashbacks ter aqui no fim de tarde, Whatever Lola Wants. Antes teve a cantora Agathe Iracema com Between the Bars. Abrindo esse bloco também, essa hora a gente ouviu Silva e Marisa Monte com Noturna, Nada de Novo na Noite. Agora 6h15, fim de tarde desta sexta-feira, segue com Bala Desejo, Dourado Dourado.

0: Hero One, welcome to the Bay. Antes teve Outside Players, Coming My Road. Também passaram aqui nessa sequência Steve Wonder e Sérgio Mendes com Berimbau e Consolação. E Bala Desejo com Dourado Dourado. Agora às 6h33, fim de tarde faz uma pausa. Voltamos daqui a pouquinho. Até já.
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0: Já estamos de volta com o fim de tarde desta sexta, agora às 6h36, seguimos com música, Nando Reis.

Esses foram Omar e Mayra Andrade com Deja Vu. Antes teve Beatles, We Can Work It Out, música de 1965. A gente também ouviu Nando Reis, As Coisas Tão Mais Lindas. Agora 6h45, fim de tarde dessa sexta, vai para a reta final, para a última sequência. E a gente começa com a Alice Caymmi, com versão da música do seu avô, Dorival, Acalanto.

0: Frank Ocean, encerrando o fim de tarde de hoje com Pink Plus White. Antes teve a banda Duran Jones and the Indications com Sea Gets Hotter. A gente também ouviu Alice Caymmi com uma releitura de Acalanto, música do seu avô, Dorival Caymmi. Agora faltam 5 minutos para 7, fim de tarde vai ficando por aqui. Lembrando você, ouvinte da Rádio Nesp FM, que hoje é sexta-feira. E às 9 da noite você acompanha por aqui esse tal de rock and roll. A partir das 10 tem música ligeira, não perca. Fim de tarde teve seleção musical do João Flávio Lima, operação de áudio do Jurandir Matos, o Carrado, e eu sou Marina Fontanelli. Muito obrigada pela sua companhia, uma excelente noite de sexta-feira para você e um ótimo final de semana. Até mais, tchau!
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7: 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As notícias do governo federal que movimentaram o país no dia de hoje.
8: Olá, boa noite.
6: Boa noite para você que nos acompanha em todo o país.
8: Sexta-feira, 7 de agosto de 2026.
6: E vamos ao destaque do dia.
8: 20 anos da Lei Maria da Penha.
6: Marco legal brasileiro de prevenção e enfrentamento à violência doméstica e familiar contra as mulheres.
8: Ao longo de duas décadas, a legislação foi aperfeiçoada para ampliar os mecanismos de proteção. Márcia Fernandes.
9: Além dos mecanismos para responsabilizar os criminosos, a lei criou medidas protetivas para as mulheres, como o afastamento do agressor do lar e a proibição de aproximação da vítima.
6: Alerta de desmatamento na Amazônia e no Cerrado teve redução em agosto de 2025 a julho de 2026.
8: Os dados são do DETER, Sistema de Detecção de Desmatamento em Tempo Real. Gabriela Noronha.
10: Por meio de imagens de satélites, os dados do DETER produzem alertas diários para orientar ações de fiscalização e controle do desmatamento.
6: Campanha de multivacinação.
8: Está na hora de atualizar a caderneta de crianças e adolescentes menores de 15 anos. Luana Karen.
11: Entre as doenças prevenidas pela vacinação estão tuberculose, hepatites A e B, poliomielite, rotavírus, pneumonias e meningites.
6: Hoje na apresentação da Voz do Brasil, Nazi Brum e Mariana Jungmann.
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0: Batizada com o meu nome, completa 20 anos, eu gostaria de fazer algo diferente. Gostaria de falar com você como quem escreve uma carta ao Brasil.
1: Essa é Maria da Penha, farmacêutica cearense de 81 anos.
0: Há 43 anos, minha vida mudou para sempre. Eu sofri uma tentativa de feminicídio que me deixou paraplégica. Eu lutei 19 anos e 6 meses para que o meu agressor fosse responsabilizado. Uma espera que nenhuma mulher deveria enfrentar. Ao longo desse caminho, ouvi muitas vezes que eu deveria desistir, mas eu não podia desistir, porque aos poucos eu entendi que aquela história não era só minha. Ela representava a realidade de milhares de mulheres brasileiras e, quando buscavam proteção, encontravam silêncio, descrédito e omissão. E agora eu gostaria de convidar você a fazer uma reflexão. Você já parou para pensar como estaria o Brasil hoje se não tivesse a Lei Maria da Penha?
2: 20 anos depois de promulgada a lei, a história de Maria da Penha é reconhecida internacionalmente.
1: E abriu portas para que outras mulheres lutassem contra a violência doméstica.
2: Além de punir a violência física, a Lei Maria da Penha também ampliou o olhar sobre outros tipos de agressão.
1: Violência psicológica, patrimonial e sexual, por exemplo, foram reconhecidas com a lei criada há 2 décadas.
2: Vamos saber mais detalhes sobre a lei na reportagem de Márcia Fernandes.
3: Uma história de violência que marcou a vida de uma mulher e resultou na lei que hoje ampara outras vítimas. Nos anos 80, Maria da Penha sofreu 2 tentativas de homicídio pelo então marido. Na primeira, ele atirou contra as costas dela, o que a deixou paraplégica. Ele não assumiu a autoria do crime e alegou ter sido um assalto. Algum tempo depois, tentou eletrocutá-la. O caso virou uma longa batalha judicial que durou cerca de 20 anos e foi parar na Comissão Interamericana de Direitos Humanos, que reconheceu a negligência do Estado brasileiro diante da violência doméstica. Maria da Penha tornou-se uma das principais defensoras dos direitos das mulheres no Brasil e deu nome a uma lei. Ela destaca a importância dessa lei na proteção às mulheres.
0: Ao longo dessas 2 décadas, milhões de mulheres romperam o silêncio, encontraram proteção, tiveram acesso à justiça, salvaram suas vidas. É como eu costumo dizer, a Lei Maria da Penha veio para resgatar a dignidade da mulher brasileira.
3: Já a advogada e doutora em direito público, Daniela Portugal, comenta que a lei, criada em 2006, mudou a forma de tratar a violência doméstica no país.
4: Durante muito tempo, acreditamos que a violência contra a mulher seria somente a violência física. E a gente passa a ter uma consciência maior para outras formas de violência que são expressamente referidas na lei, como é o caso da violência patrimonial, da violência sexual, a violência moral, a violência psicológica.
3: A Lei Maria da Penha vale para casos ocorridos na unidade doméstica, no âmbito familiar e em qualquer relação íntima de afeto, mesmo sem convivência. Além dos mecanismos para responsabilizar os criminosos, a lei criou medidas protetivas para as mulheres, como o afastamento do agressor do lar e a proibição de aproximação da vítima. O atendimento às mulheres em situação de violência também foi ampliado. A lei determina ainda que União, estados e municípios atuem de forma integrada para prevenir violências por meio de campanhas e atendimento policial especializado. A vítima tem direito a atendimento prioritário no SUS, na segurança pública e assistência jurídica. Leila Linhares é coordenadora da ONG Sépia, organização voltada para o fortalecimento da cidadania de grupos como as mulheres. Ela destaca o legado da Lei Maria da Penha.
5: Então é uma grande vitória esse legado de tirar da cultura a ideia de que violência contra as mulheres é um assunto privado e que o Estado não deve se intrometer.
3: Se você é vítima de violência doméstica ou conhece alguém nessa situação, procure uma delegacia de defesa da mulher ou qualquer delegacia. Busque também as orientações do Ligue 180 de atendimento à mulher. Em situações de emergência, a indicação é ligar para a polícia no número 190. Reportagem Márcia Fernandes.
1: A partir da Lei Maria da Penha, além da prisão e condenação de agressores, foram desenvolvidas políticas públicas para a proteção da integridade física, psicológica e patrimonial das mulheres.
2: Nós conversamos com a Secretária Nacional de Enfrentamento à Violência contra Mulheres, Estela Bezerra, sobre os avanços da lei e os desafios que ainda restam. Acompanhe. Secretária, muito bem-vinda à Voz do Brasil. Um prazer ter a senhora conosco novamente. 20 anos da Lei Maria da Penha, né? Queria que a senhora começasse destacando, então, para a gente quais foram as principais mudanças e os avanços promovidos pela lei.
6: Mariana, a alegria minha de estar aqui novamente. A Lei Maria da Penha, que completa 20 anos, é uma lei que tira o Brasil da omissão à violência contra as mulheres, né? E que muda uma percepção cultural muito forte e que era danosa para metade da nossa população, que são as mulheres. Antes da Lei Maria da Penha, a cultura era quem, em briga de marido e mulher, ninguém mete a colher. E essa não intromissão do Estado fazia com que mulheres fossem executadas e ainda em muitas situações, como no crime do Dock Street, né, ter um argumento da mulher honesta e da morte em defesa da honra, do assassinato em defesa da honra. Então, esse tipo de modelo de civilidade, ele não era sustentável. O Estado brasileiro, ele é denunciado, né, na Comissão Interamericana de Direitos Humanos por conta do crime, da tentativa de crime de homicídio contra Maria da Penha, ali em Fortaleza, uma bioquímica, 3 tentativas, e o Tribunal de Justiça local se omite de fazer uma sentença justa. E aí o Estado brasileiro é condenado, e nesses 20 anos a gente vem avançando muito, mas encontrando novos desafios, que são as novas formas de expressão de violência contra as mulheres.
2: Ou seja, antes da lei, essa ideia de que em briga de marido e mulher ninguém mete a colher, ela ia até o judiciário mesmo, né? Ou seja, o próprio poder judiciário, o próprio Estado brasileiro encarava a violência doméstica como uma coisa da esfera privada do casamento, né?
6: Reprovava, não reprovava o agressor e ainda justificava, porque ele estava defendendo a própria honra, julgando a mulher, penalizando a mulher. Quem assiste ainda tem pelo YouTube os argumentos que eram utilizados no tribunal, dizendo que aquela mulher pediu para morrer.
2: Agora, ao longo desses 20 anos, secretária, a lei passou também por aperfeiçoamentos, novas discussões no Congresso, ela foi sendo modificada, né? O que a senhora destacaria como os aprendizados trazidos pela Lei Maria da Penha, em relação ao enfrentamento da violência contra a mulher?
6: Olha, a lei é muito completa. A lei, na medida em que ela foi, ela surge dessa penalização. O Estado brasileiro, anteriormente, na Convenção de Belém do Pará, que aconteceu aqui no Brasil, se obrigou a criar uma legislação, mas só em 2005, quando houve... 2004, quando houve a primeira Conferência Nacional das Mulheres, saíram 2 primeiros pedidos daquela conferência. Primeiro, a sanção da Lei Maria da Penha. Segundo, a criação de um programa de enfrentamento à violência contra as mulheres. Isso ali em 2004, 2005, 2006, o governo federal encaminhou a lei para o Congresso, ela foi aprovada. De lá para cá, ela teve muitas ameaças. Em 2012, a PGR encaminhou para o Supremo Tribunal Federal, uma AD, para poder o Supremo Tribunal Federal dizer que não existia inconstitucionalidade da lei. Recentemente, Maria da Penha, através de uma plataforma de informação, que é o Brasil Paralelo, eles tentaram desqualificar novamente Maria da Penha. Então, durante esses 20 anos, a lei também foi muito atacada, além de aperfeiçoada. Primeiro ativo dessa lei, ela fez com que o sistema de justiça criasse a vara de violência doméstica. Ela fez com que ampliasse as redes de delegacias especializadas das mulheres. Ela fez com que a gente ampliasse os mecanismos de acolhimento e de apoio à mulher. Então, Casa Abrigo, Centro de Referência, Casa da Mulher Brasileira, vem tudo na esteira dessa lei. Qual o nosso maior desafio no momento? A lei saiu de entender que violência da mulher era agressão física e assassinato e passou a abordar violência moral, violência patrimonial, violência psicológica, recentemente assimilou a violência vicária, né, a ela também, essa é um mecanismo. Ela também fez com que as medidas protetivas de urgência fossem criadas. Não existia medida protetiva que afastava o agressor do ambiente da mulher vítima de violência e, ao mesmo tempo, que fazia com que aquela mulher tivesse um tipo de acompanhamento e monitoramento da segurança pública para que não seja vítima de feminicídio. Então, todos esses mecanismos são inovações da Lei Maria da Penha, que foi considerada na ONU durante muitos anos, ela é a terceira lei com maior aperfeiçoamento. O que ainda não implantamos da lei? Não implantamos devidamente os mecanismos de prevenção. Agora, no ano de 2026, em março desse ano, o Ministério das Mulheres com o Ministério da Educação editou uma portaria para regulamentar a Lei 14.164, que leva à escola o tema do enfrentamento à violência contra as mulheres, e esta portaria encontra-se em processo de implementação no Conselho Nacional de Educação, e agora em outubro, porque é o prazo que as comissões têm, entregará o resultado de como isso será implantado do ensino fundamental, passando pelo ensino fundamental, médio, até o ensino universitário.
2: Só para a gente explicar aqui para o ouvinte, né, violência vicária que a secretária mencionou é quando o agressor usa um familiar, geralmente os filhos, para atingir a mulher, muitas vezes matando, para causar sofrimento, então, à mulher. Agora, secretária, para a gente encerrar e para celebrar a data, o Ministério das Mulheres está promovendo aí o Agosto Lilás, né? O que está sendo, então, promovido esse mês?
6: Olha, tem uma vedação aí por conta do período eleitoral, mas a violência contra a mulher é considerada uma atividade de interesse público. Então, além das várias ações de divulgação do 180, nós estamos realizando, conjuntamente com o Conselho Nacional do Ministério Público, o CNJ e os estados brasileiros, aí vai, hoje mesmo eu viajo para Belo Horizonte, onde, junto com a Defensoria e o Ministério Público, o Ministério das Mulheres vai estar realizando um seminário. Nós temos a nossa ministra viajando o Brasil inteiro, mas nossa principal atividade para o Agosto Lilás são formações dirigidas a operadores de segurança pública e operadores de direito, para que a gente fortaleça o acesso à justiça. Então, o Ministério da Justiça, o Ministério das Mulheres tem estabelecido no Estado como um todo atividades de formação dirigida à Polícia Militar, Polícia Civil, para operacionalizar a Lei Maria da Penha, para atualizar a Lei Maria da Penha, e, ao mesmo tempo, nós estamos apoiando os estados a partir das organizações, as secretarias estaduais das mulheres dos estados, para que essa agenda ela não só visibilize, mas ela apoie aquilo que a gente chamava de Operação Chamar e passou a ser Operação Mulher Segura. A Operação Chamar acontecia só em agosto, tem um mutirão de mandatos de fazer efetivar os mandados de busca, apreensão e prisão, que é aquilo que tem resultado numa diminuição do feminicídio. Nós hoje podemos celebrar porque a quantidade de registro de feminicídios ocorridos nesse primeiro semestre, em comparação ao primeiro semestre de 2025, nós conseguimos uma redução de 2,5. É uma redução ainda pequena, ainda tímida, mas isso significa que 19 mulheres deixaram de ser executadas. E a gente tem aí o desafio de avançar nos estados, na região Centro-Oeste, Sul e Sudeste. A região Norte e Nordeste baixaram vertiginosamente os indicadores de feminicídio.
2: Muito bem, nós conversamos com Estela Bezerra, secretária nacional de enfrentamento à violência contra as mulheres. Secretária, muito obrigada pela sua participação na Voz do Brasil mais uma vez.
6: Obrigada a você, Mariana, e obrigada também por tornar esse tema tão necessário e tão presente no cotidiano, na memória, na audição da população brasileira.
1: Oportunidades para mulheres que buscam qualificação.
2: Estão abertas as inscrições para 70 cursos de educação profissional e tecnológica durante o mês de agosto.
1: As capacitações são presenciais e distribuídas em 24 estados e com oferta de 8 mil vagas no total.
2: Os cursos abrangem áreas como administração, gastronomia, logística, saúde, beleza e turismo.
1: A ação prioriza mulheres acima de 16 anos em situação de vulnerabilidade social ou com baixa escolaridade.
2: Todas as informações estão disponíveis em gov.br/mec.
1: Foi registrada a queda de 37% nos alertas de desmatamento na Amazônia desde agosto do ano passado.
2: No Cerrado, o número de alertas recuou 7,8%.
1: Os dados foram divulgados hoje pelo Instituto Nacional de Pesquisas Espaciais.
7: A área sob alerta de desmatamento na Amazônia caiu cerca de 37% entre agosto de 2025 e julho de 2026. Os números divulgados nesta sexta-feira são do DETER, Sistema de Detecção de Desmatamento em Tempo Real, do Instituto Nacional de Pesquisas Espaciais, o INPE, e mostram também uma redução no Cerrado, como apresentou o coordenador do Programa de Monitoramento dos Biomas Brasileiros, Cláudio Almeida.
8: É uma queda de 7,8% com relação ao ano anterior, foram 5.119 quilômetros quadrados. O Cerrado vinha de altas sucessivas e pelo segundo ano seguido, dentro do DT, a gente mediu um valor menor, um valor de queda dentro do dado do desmatamento.
7: Por meio de imagens de satélites, os dados do DETER produzem alertas diários para orientar ações de fiscalização e controle do desmatamento. Segundo esse sistema, 5 dos 6 estados amazônicos com as maiores áreas sob alerta registraram redução, com destaque para Mato Grosso, Amazonas e Rondônia. Já no Cerrado, as quedas mais expressivas foram observadas no Piauí e Bahia. Durante a divulgação, a ministra da Ciência, Tecnologia e Inovações, Luciana Santos, falou sobre o trabalho coordenado dos órgãos da União com os estados e municípios.
9: Uma atuação convergente, né, em que aqui a gente dá os dados em tempo real e no mesmo momento entrega aqui ao IBAMA para que faça ação e controle. E sem os prefeitos, sem os estados, né, mobilizados, não era possível também garantir isso.
7: O INPE também disponibilizou nesta sexta-feira os resultados do PRODES, Projeto de Monitoramento do Desmatamento na Amazônia Legal por Satélite, para os biomas Caatinga, Mata Atlântica e Pampa. Esse sistema realiza o levantamento anual das taxas de desmatamento. Os dados referentes ao período de agosto de 2024 a julho de 2025 mostram que na Caatinga houve redução de mais de 34% em relação ao período anterior na área desmatada. Já na Mata Atlântica, a área suprimida passou de 475 quilômetros quadrados para 402 quilômetros quadrados. Houve uma redução de mais de 15%. Também houve queda do desmatamento no Pampa. O bioma localizado no Rio Grande do Sul registrou um recuo de quase 42% em relação ao ciclo anterior. Reportagem Gabriela Noronha.
2: Agosto é mês de atualizar a carteira de vacinação.
1: A estratégia multivacinação conta com cerca de 20 vacinas disponíveis nas unidades de saúde para quem tem menos de 15 anos.
10: Durante todo o mês de agosto, crianças e adolescentes menores de 15 anos de idade poderão atualizar a caderneta de vacinação nas unidades básicas de saúde do país. Para a estratégia multivacinação, os estoques da rede pública serão reforçados, como explica o ministro da Saúde, Alexandre Padilha.
11: São mais de 20 vacinas de vários tipos de doenças. Tem vacinas novas que nem todos os pais já levaram suas crianças, como por exemplo a pneumovinte. E é importante os pais aproveitarem esse momento para atualizar a caderneta de vacinação das crianças.
10: Entre as doenças prevenidas pela vacinação estão tuberculose, hepatites A e B, difteria, tétano, coqueluche, poliomielite, rotavírus, pneumonias e meningites. Por conta do surgimento de um surto de sarampo em vários países da América, a vacinação contra a doença também está sendo reforçada, como destaca o ministro da Saúde, Alexandre Padilha.
11: Outros países do mundo pararam de vacinar, tiveram explosão de casos de sarampo. Os Estados Unidos está vivendo o maior surto de sarampo dos últimos 35 anos da história deles. E esses casos vêm para o Brasil de forma importada. Se a gente não tiver com todo mundo vacinado aqui, tem risco de ter casos de sarampo, surtos de sarampo.
10: A mobilização nacional segue até o dia 1º de setembro. No dia 22 de agosto, um sábado, será o dia D de vacinação, com postos de saúde abertos em todo o país. É importante que os responsáveis compareçam à UBS com um documento de identificação da criança ou adolescente e a caderneta de vacinação física ou digital, disponível no aplicativo Meu SUS Digital. Reportagem Luana Karen.
2: O Dia dos Pais já é domingo, ainda dá tempo de comprar um presente, mas fique de olho para o que deveria ser uma alegria não virar dor de cabeça.
1: Na hora de comprar, é bom ficar atento aos seus direitos, como prazos de troca e a qualidade do produto.
2: E nas compras digitais, o cuidado deve ser maior. Confira os prazos, a reputação da empresa e desconfie de ofertas com valores muito abaixo dos preços de mercado.
1: Quem detalha pra gente é Thaís Araújo.
12: A Secretaria Nacional do Consumidor, a Senacom, orienta quem vai comprar presentes a tomar alguns cuidados para evitar problemas. A recomendação é pesquisar preços, conferir as informações do produto, verificar as condições de pagamento, prazo de entrega e política de troca antes de fechar a compra. Nas compras online, o consumidor deve conferir se o site é oficial, verificar a reputação da empresa e desconfiar de ofertas com valores muito abaixo dos praticados no mercado. Também é importante evitar clicar em links recebidos por mensagens ou redes sociais sem confirmar a origem. O Código de Defesa do Consumidor garante o direito de arrependimento para compras feitas fora de lojas físicas, como pela internet, telefone ou catálogo. Nesses casos, o cliente pode desistir da compra em até 7 dias após o recebimento do produto ou assinatura do contrato, com direito à devolução dos valores pagos. Já nas lojas físicas, a troca por motivo de tamanho, cor ou preferência depende da política de cada estabelecimento. Entre as principais dicas estão pesquisar preços, conferir as condições da oferta, observar o prazo de entrega e ter atenção redobrada nas compras online. Em caso de problemas, o consumidor pode procurar os PROCONs ou registrar uma reclamação na plataforma consumidor.gov.br. Thaís de Araújo para a Voz do Brasil.
2: Os efeitos do ciclone extratropical diminuem ao longo dos próximos dias, segundo o INMET, o Instituto Nacional de Meteorologia.
1: Mas, segundo o Instituto, a circulação associada ao sistema favorece a entrada de uma massa de ar frio sobre o sul do Brasil.
2: E a partir de segunda-feira, o ar frio alcança também São Paulo e Rio de Janeiro, porém com menor intensidade.
1: A Defesa Civil Nacional oferece um serviço gratuito para envio de alertas sobre situações de emergência diretamente ao celular.
2: Para receber, moradores podem enviar um SMS com o CEP para 40199 ou mandar um WhatsApp para 61-2034-4611.
1: No caso do Defesa Civil Alerta, basta acompanhar os avisos que aparecem na tela do celular. O sistema utiliza a rede de telefonia para enviar mensagens de texto e avisos sonoros para celulares em áreas de risco elevado.
2: E essas foram as notícias do governo federal.
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1: E que agora com as notícias do Poder Judiciário e do Congresso Nacional. Uma boa noite e um bom fim de semana.
2: A gente volta segunda-feira. Boa noite.
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15: 20 anos da Lei Maria da Penha. Decisões do STF ampliam a proteção às mulheres.
16: TSE faz ação com urna eletrônica na capital federal.
15: Para o STJ, juiz pode definir percentual do salário mínimo como valor da pensão se alimentante ficar desempregado.
16: Boa noite, eu sou Marcela Luiz.
15: E eu sou Walter Lima.
16: Sancionada em 7 de agosto de 2006, a Lei Maria da Penha segue como um dos principais instrumentos de enfrentamento da violência de gênero.
15: Ao longo de 20 anos, decisões do Supremo Tribunal Federal ampliaram a efetividade da norma. Marta Ferreira.
17: Para marcar os 20 anos da norma, o Supremo Tribunal Federal inaugurou o painel Sete Marias, do renomado artista plástico Antônio Veronese. Carmen Lúcia, única mulher da corte, e que também completou 20 anos como ministra do STF em 2026, explica que a obra de arte passa a integrar o acervo permanente do tribunal como um manifesto contra o feminicídio e a violência de gênero.
18: Este painel é exatamente a demonstração da violência que se vem praticando, a denúncia de um feminicídio que não para, embora eu já tenha conclamado mais de uma vez, parem de nos matar porque nós resolvemos que nós não vamos morrer.
17: Em fevereiro de 2012, o Supremo consolidou a constitucionalidade da norma. Em 2025, a Suprema Corte ampliou o alcance da proteção da Lei Maria da Penha às relações de casais homoafetivos do sexo masculino e aquelas que envolvam travestis e mulheres transexuais.
16: Quem passou pela rodoviária do Plano Piloto em Brasília nesta sexta-feira teve a oportunidade de conhecer melhor a urna eletrônica.
15: Os eleitores puderam tirar dúvidas e treinar para as eleições de outubro. Fábio Ruas.
19: Durante a ação, as pessoas simularam voto, aprenderam qual a ordem de votação para os cargos da eleição deste ano e ainda conheceram os recursos de acessibilidade da urna. A iniciativa faz parte da primeira Semana Nacional do Sistema Eletrônico de Votação e busca aproximar a justiça eleitoral da população.
16: O Superior Tribunal Militar declarou indigno para o oficialato um segundo-tenente aposentado do Exército que transmitiu HIV intencionalmente para duas ex-companheiras. O militar já havia sido condenado pela Justiça Comum do Estado do Maranhão por lesão corporal gravíssima e ameaça.
15: Com isso, o STM determinou a perda do posto e da patente nos termos da Constituição e do Estatuto dos Militares.
16: Mato Grosso do Sul foi condenado por submeter trabalhadores, inclusive adolescentes, a condições análogas à escravidão.
15: A decisão é da segunda turma do TST, Samanta Flor.
20: A fiscalização encontrou trabalhadores, inclusive adolescentes, sem registro, alojados perto de agrotóxicos, consumindo água sem tratamento e transportados de forma insegura numa fazenda em Porto Murtinho, Mato Grosso do Sul. O Tribunal Regional não reconheceu o trabalho análogo à escravidão, mas a segunda turma do TST entendeu que a gravidade das violações atingiu não só os trabalhadores, mas toda a coletividade e condenou o fazendeiro a pagar R$100 mil por danos morais coletivos.
16: Juiz, ao determinar a pensão alimentícia, também pode fixar previamente um percentual do salário mínimo para ser adotado como valor da pensão no caso de perda do emprego do responsável pelo pagamento.
15: Esse posicionamento é do STJ. Fátima Uchoa.
21: A terceira turma do STJ reformou o acórdão do Tribunal de Justiça de Santa Catarina e restabeleceu a sentença que havia definido a pensão em 54% do salário mínimo para o caso de desemprego ou trabalho informal do alimentante. Segundo a relatora ministra Nancy Andrighi, a fixação de obrigação alimentar alternativa, prevendo-se antecipadamente a hipótese de desemprego do alimentante, justifica-se pela necessidade de garantir efetividade à prestação jurisdicional e proteção integral, especialmente se houver interesses de crianças e adolescentes. Além disso, evita que o beneficiário da pensão e o responsável pelo pagamento enfrentem novo processo judicial.
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16: Uma boa noite.
15: E um bom fim de semana.
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4: Eu sou Paula Groba.
22: E eu sou Ricardo Nakaoka.
4: E estes são os destaques de hoje do Jornal do Senado, que começa agora.
22: O plenário pode votar regras para indenização por dano moral.
4: Novo modelo de busca por desaparecidos avança no Senado.
22: Senadora destaca 20 anos da Lei Maria da Penha e pede mais proteção às mulheres.
4: Boa noite.
22: Boa noite.
4: Vítimas de crimes podem ter acesso mais rápido à indenização pelos danos sofridos.
22: Um projeto que está na pauta do plenário estabelece critérios mais claros para definir o valor mínimo da reparação e busca agilizar a justiça. Repórter Bruno Lourenço.
23: O plenário do Senado está pronto para votar a proposta que tenta estabelecer regras claras e objetivas na fixação de valores mínimos de indenização em favor das vítimas de crimes. A relatora, senadora Zenaide Maia, do PSD do Rio Grande do Norte, considera que o projeto traz duas inovações. Concede à própria vítima o direito de formular o pedido de indenização na ação penal, reduzindo a dependência da atuação do Ministério Público, e autoriza a fixação automática de indenização por danos morais quando o crime afetar direitos da personalidade, como a vida, a integridade física, a liberdade e a honra. Zenaide acredita que as mulheres terão agora uma ferramenta imediata em processos sobre violência doméstica.
24: A lei passará a reconhecer a irrazoabilidade da exigência de que as vítimas se submetam à nova instrução probatória com o objetivo de demonstrar os danos morais decorrentes das violências sofridas. O dano moral é uma decorrência natural em crimes dessa natureza, não sendo necessárias provas para além daquelas que serviram para a condenação do agressor.
23: Como já veio da Câmara dos Deputados, se aprovado pelos senadores, o projeto de lei segue para a sanção presidencial.
4: E foi sancionada a lei que estende até 2030 o prazo para que hospitais filantrópicos e santas casas de misericórdia renegociem suas dívidas com o dinheiro do FGTS.
22: O senador Nelsinho Trade, do PSD de Mato Grosso do Sul, foi o relator da proposta e destacou o papel estratégico dessas instituições que prestam serviço ao SUS no interior do país. Repórter Raíssa Abreu.
25: Hospitais filantrópicos e santas casas de misericórdia ganharam um alívio para o acerto de suas contas. O presidente Lula acaba de sancionar a lei que estende até 2030 o prazo para que essas instituições tenham acesso ao dinheiro do FGTS para fazer empréstimo. A norma, que tem origem num projeto apresentado pelo líder do governo na Câmara, deputado Paulo Pimenta, do PT do Rio Grande do Sul, foi aprovada pelo Senado no dia 15 de julho. O senador Nelsinho Trade, do PSD de Mato Grosso do Sul, que é médico, foi o relator. Ele destacou o papel estratégico desempenhado pelas santas casas e hospitais filantrópicos, especialmente no interior do país.
26: Todo recurso que for destinado aos hospitais filantrópicos e às santas casas, ainda assim é pouco. Tamanho o trabalho desprendido que essas instituições fazem para a sociedade brasileira. Lá no meu estado, a Santa Casa é a quarta maior do Brasil. Trabalhei 17 anos lá e eu posso ver dia após dia dificuldade daquele hospital e manter o bom atendimento.
25: O senador informou que a linha de crédito usada entre 2019 e 2022 destinou cerca de 3 bilhões de reais a aproximadamente 140 entidades filantrópicas para renegociação de dívidas e reestruturação financeira. O dinheiro do FGTS é de natureza privada, ou seja, é diferente de dinheiro público.
4: A Polícia Federal concluiu a investigação que apurou responsabilidades na queda do avião da Voepes em agosto de 2024. Foram indiciadas 16 pessoas, entre funcionários e ex-funcionários da empresa.
22: No Senado, a Comissão de Infraestrutura já questionou representantes da ANAC sobre a fiscalização da companhia aérea antes e após o acidente. Repórter Alexandre Campos.
27: No Senado, a Comissão de Infraestrutura chegou a ouvir representantes da ANAC para esclarecer a suspensão, pela agência, dos voos da companhia aérea em março de 2025. Na ocasião, o órgão alegou que a Voepass não estaria cumprindo condições de manutenção e redução de atividades impostas após o acidente. O senador Sérgio Moro, do PL do Paraná, questionou se o cenário de omissão nas manutenções envolvendo o acidente era algo recorrente na companhia aérea, antes mesmo da queda do avião.
3: Esses elementos de degradação já não estavam anteriores dessa precariedade. E porque a ANAC e a fiscalização da ANAC não detectou esses fatores anteriormente a esse acontecimento.
27: Bruno Diniz Delbel, representante da ANAC, afirmou que o cenário que motivou a suspensão das atividades da companhia surgiu somente em fevereiro de 2025, 7 meses após a queda do avião.
5: O principal ponto, né, após o acidente que levou a gente a detectar essa degradação no sistema foi que a empresa não mais estava sendo capaz de demonstrar a execução desses planos de ação corretiva, a identificação dos problemas.
27: Se o Ministério Público Federal denunciar à Justiça os indiciados pela Polícia Federal, eles responderão pelos crimes de atentado contra a segurança do transporte aéreo e falsidade ideológica.
4: Quando uma pessoa desaparece, cada hora pode ser decisiva. Um projeto pronto para votação na Comissão de Constituição e Justiça do Senado cria 3 categorias de desaparecimento e define procedimentos específicos para cada situação.
22: A proposta visa tornar as buscas mais eficientes e aumentar as chances de localização das pessoas. Repórter Marcela Diniz.
6: De acordo com o projeto em análise no Senado, os desaparecimentos passariam a ser classificados em 3 categorias. A voluntária, quando uma pessoa maior de idade decide ir embora, a involuntária, quando alguém desaparece em episódios de acidente, desastre ou crise de saúde mental, ou ainda quando uma criança ou adolescente se perde de seus pais ou responsáveis, e a categoria de desaparecimento forçado, quando uma pessoa é sequestrada ou some em outras circunstâncias que também envolvam condutas ilícitas. A proposta, que já recebeu o aval da Comissão de Direitos Humanos, determina que o poder público defina estratégias diferentes de abordagem para cada categoria de desaparecimento. Para a relatora do projeto na CDH, senadora Damaris Alves, do Republicanos do Distrito Federal, as mudanças podem ajudar o Estado a atuar de forma mais eficaz. Ela ressalta que em 2025, o Brasil registrou um recorde de desaparecimentos. Foram 84.760 casos.
7: Uma alarmante média de 232 ocorrências por dia. Esses indicadores evidenciam a necessidade de contínuas atualizações no ordenamento legal para fazer frente ao problema.
6: O projeto está pronto para votação na Comissão de Constituição e Justiça, com relatório favorável da senadora Mara Gabrilli, do PSD de São Paulo.
4: E o dia 7 de agosto de 2006 marcou a luta contra a violência doméstica e familiar contra a mulher. Nesta data foi sancionada a Lei Maria da Penha, que completa 20 anos. A legislação criou medidas como a prisão em flagrante do agressor, as medidas protetivas de urgência e o reconhecimento da violência vicária quando filhos ou familiares são usados para atingir a mulher.
22: A senadora Jussara Lima, do PSD do Piauí, destacou a importância da lei e defendeu o fortalecimento das políticas de proteção às mulheres e o aprimoramento da legislação.
8: Celebrar os 20 anos da Lei Maria da Penha é reconhecer uma das maiores conquistas na proteção das mulheres brasileiras. A lei fortaleceu o combate à violência doméstica, garantiu uma proteção às vítimas e reforçou a responsabilização dos agressores.
22: Com edição de Paula Groba e trabalhos técnicos de João Lira, o Jornal do Senado fica por aqui. Acompanhe agora as notícias do Tribunal de Contas da União e da Câmara dos Deputados. Boa noite.
4: Boa noite e um bom fim de semana.
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10: O Tribunal de Contas da União avaliou a implementação do Compromisso Nacional Criança Alfabetizada. A fiscalização analisou como o programa vem sendo executado. O percentual de crianças alfabetizadas na idade certa passou de 44% em 2023 para 66% em 2025. Apesar dos avanços, 15 estados ficaram abaixo da média nacional e 5 não atingiram as metas do programa. A auditoria também apontou problemas como falta de diretrizes para a alfabetização inclusiva, dificuldades no apoio aos municípios e falhas no acompanhamento dos resultados. O tribunal fez recomendações ao Ministério da Educação para fortalecer o programa e melhorar os resultados da alfabetização no país. Saiba mais em tcu.gov.br.
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1: Proposta cria mais exigências para a fabricação e uso de fogos de artifício.
2: Câmara obriga uso de hora-aula no cálculo da jornada de professores.
1: Avança projeto que prevê medidas para acelerar os processos de adoção.
11: Boa noite. Comissão Permanente da Câmara aprovou proposta que prevê medidas para acelerar a adoção e incentivar o convívio entre crianças e idosos. A reportagem é de Maria Neves.
12: A Comissão de Defesa dos Direitos da Pessoa Idosa aprovou o projeto do deputado Amon Mandel, do Republicanos do Amazonas, que institui medidas para acelerar os processos de adoção. A proposta também cria o programa Cuidar e Conviver, que prevê formas de integrar crianças ou adolescentes e idosos que vivem em instituições e não têm convivência direta com a família. Como forma de acelerar as adoções, o texto cria o Protocolo Nacional de Adoção Ágil. Dentre as regras previstas estão prazos máximos para cada etapa do processo de adoção, como determina o Estatuto da Criança e do Adolescente. A Justiça também deverá dar prioridade a processos que envolvam crianças de até 6 anos, grupos de irmãos e crianças com deficiência. Quanto ao programa Cuidar e Conviver, o projeto estabelece que ele será implantado de forma voluntária pelas instituições. Quando criada, a iniciativa deverá adotar ações como acompanhamento da interação entre crianças e adolescentes e idosos por profissionais capacitados e oferecer atividades educativas, culturais e recreativas aos envolvidos. Na opinião do relator do projeto na comissão, deputado Luiz Couto, do PT da Paraíba, integrar crianças, adolescentes e idosos que vivem em instituições de acolhimento pode trazer benefícios emocionais e sociais para os dois grupos.
13: Os dois grupos têm em comum a vivência de não contarem com a convivência familiar de forma provisória ou definitiva. Dessa forma, pretendo haver benefícios para ambos no intercâmbio de experiências e no apoio emocional mútuo.
12: O projeto determina ainda que os processos de adoção terão de tramitar inteiramente por meios eletrônicos, prever perícias integradas e audiências concentradas. Ministério Público, Defensoria Pública, Judiciário, Conselhos Tutelares e equipes técnicas terão de instituir formas de interação permanente nos casos de adoção. A proposta ainda inclui o acolhimento familiar como política permanente na Lei Orgânica da Assistência Social e no Estatuto da Criança e do Adolescente. O texto prevê apoio financeiro, suporte psicológico, acompanhamento por equipes multiprofissionais e capacitação obrigatória para as famílias acolhedoras. De acordo com a Momandel, o apoio financeiro busca evitar que a manutenção da criança ou do adolescente dependa apenas da renda da família acolhedora. O projeto também reforça que o acolhimento familiar não se confunde com a adoção. O projeto, que busca acelerar os processos de adoção e promover a integração entre crianças, adolescentes e idosos que vivem em instituições, ainda será analisado por 3 comissões da Câmara. Se aprovado em todas, poderá seguir para análise do Senado. Da Rádio Câmara de Brasília, Maria Neves.
17: Segurança Pública.
18: Rodrigo de Castro, do União de Minas Gerais, defende a proposta de emenda à Constituição que reduz a maioridade penal de 18 para 16 anos. Na visão do deputado, a medida é uma resposta ao aumento da violência e contribui para fortalecer a segurança pública.
19: Rodrigo de Castro afirma que adolescentes de 16 anos já têm discernimento sobre seus atos e que a legislação atual favorece o aliciamento de menores por organizações criminosas. A matéria já foi aprovada na Comissão de Constituição e Justiça e segue agora para análise de uma comissão especial.
0: uma das distorções que nós assistimos hoje é que jovens com 16 anos de idade, que podem votar para presidente da República, que têm pleno discernimento das suas ações, são beneficiados pela questão da maioridade penal e não podem pagar, às vezes, por um homicídio, por um crime de tráfico de drogas. Através da aprovação dessa PEC, da diminuição da maioridade penal, nós estamos dando uma resposta a esses bandidos, nós estamos dando uma resposta à sociedade que ninguém está acima da lei.
14: Meio Ambiente.
18: Bruno Ganem, do Podemos de São Paulo, acredita que o descontrole populacional de animais está diretamente ligado aos casos de abandono, maus-tratos e violência. Para ele, a castração é a principal ferramenta para enfrentar o problema.
15: A castração, ela é fundamental para quem defende a causa animal, mas muita gente que não é da causa não sabe que o impacto ele vai além. Se a gente não tem um programa de castração nacional muito intenso, muito compatível com o volume necessário, a gente acaba tendo essa situação, né? E ao mesmo tempo tem uma outra vertente importante do trabalho da castração, que é a qualidade de vida do animal. É comprovado que o animal castrado ele tem uma longevidade maior, inclusive.
19: De acordo com Bruno Ganem, o controle populacional dos animais contribui para a saúde pública porque facilita o atendimento sanitário e veterinário. Segundo o deputado, a castração é um ganho simultâneo para os animais e para a sociedade.
14: Educação.
18: Os deputados aprovaram um projeto que obriga o uso de hora-aula no cálculo da jornada dos professores. Saiba mais sobre o assunto na reportagem de Paula Bittar.
16: A Comissão de Constituição e Justiça da Câmara aprovou uma proposta que estipula a hora-aula como medida para calcular o tempo de professores e outros profissionais do Magistério da Educação Básica destinado às atividades diretamente com estudantes. Pela proposta, a hora-aula será usada como referência, mesmo se a duração for menor que 60 minutos. Relatora na comissão, a deputada Lídice da Mata, do PSB da Bahia, disse que o objetivo é aliviar um pouco os professores.
20: É um projeto muito importante que garante aos professores a inclusão do planejamento de atividades extras classe na sua carga horária normal. Portanto, faz com que não haja uma sobrecarga de trabalho para os professores.
16: O autor do projeto, o deputado Tarcísio Mota, do PSOL do Rio de Janeiro, acrescentou que a ideia é cobrir uma lacuna jurídica da Lei do Piso Salarial do Magistério Público da Educação Básica, que estabelece que 2/3 da carga horária do professor devem ser dedicados a atividades diretas com o educando e 1/3 para atividades sem interação com o educando, como preparar aulas e corrigir provas, mas sem definir como esse tempo será contabilizado. Segundo Mota, alguns governos começaram a usar a diferença de 10 minutos na hora-aula dos professores para contabilizar como tempo de planejamento.
21: Cada professor foi obrigado a pegar mais turmas, sem 1 centavo no salário a mais. Professores já massacrados, adoecidos nas salas de aula, foram obrigados a pegar mais turmas de uma hora para outra, porque contavam a chamada minutagem para o tempo de planejamento. Uma covardia, uma crueldade.
16: A proposta que estipula a hora-aula como medida para calcular o tempo de profissionais da educação básica destinado às atividades diretamente com estudantes já pode seguir para análise do Senado, a menos que haja recurso para votação antes pelo plenário da Câmara. Da Rádio Câmara, de Brasília, Paula Bittar.
19: Rafael Brito, do MDB de Alagoas, defende o cumprimento do piso salarial do magistério para todos os professores, incluindo os temporários. Ele alerta que quase metade dos estados e a maioria dos municípios brasileiros ainda não pagam o piso para a categoria.
23: Valorizar o professor é uma das políticas públicas que mais impactam a qualidade da educação. Um professor valorizado, com remuneração digna e segurança para exercer sua função, ele com certeza absoluta tem melhores condições de ensinar, de se dedicar aos alunos e de permanecer na carreira por muito tempo. Então a gente defende, né, o cumprimento do piso.
18: Rafael Brito orienta os profissionais que ainda não recebem o piso salarial a procurarem seus sindicatos ou o Ministério Público. O deputado reitera que o cumprimento da lei não é um favor à categoria, mas um direito conquistado.
14: Previdência.
19: Maria do Rosário, do PT do Rio Grande do Sul, é autora do projeto que institui pensão especial para crianças e adolescentes que perderam a mãe em decorrência de feminicídio. Ela afirma que a medida garante apoio financeiro para que os órfãos permaneçam com seus familiares em vez de serem encaminhados a abrigos.
3: Essa lei é importante porque as crianças, os órfãos de mães que foram assassinadas, em geral, o pai dessas crianças ou o padrasto é que cometeu esse crime. E a criança perdeu a mãe, perdeu o pai, perdeu o padrasto. Quando a mãe não deixa nenhuma pensão porque, enfim, já vivia uma condição de hipossuficiência, de pobreza, eu sempre fiquei me perguntando e ouvindo as avós que ficam com essas crianças, eu me dei conta que a orfandade significa uma grande responsabilidade para o Estado brasileiro.
18: Maria do Rosário lembra que o feminicídio deixa impactos permanentes na vida dos filhos das vítimas e defende o fortalecimento de políticas públicas de prevenção à violência contra a mulher. Ela também pede que o Estado atue para evitar novos casos e assegurar proteção às crianças afetadas.
5: Votação.
19: O plenário da Câmara pode votar projeto que cria mais exigências para a fabricação, comercialização e uso de fogos de artifício. O repórter Antônio Vital traz mais informações sobre a proposta.
6: Ganhou o regime de urgência e está pronto para ser votado no plenário da Câmara, projeto que regulamenta a fabricação, a importação, o armazenamento, o transporte, a comercialização e o uso de fogos de artifício. O projeto, já aprovado pelo Senado, prevê punições para quem descumprir as determinações. A queima não autorizada de fogo de artifício, por exemplo, poderá acarretar pena de detenção de 6 meses a 2 anos ou multa. A proposta já foi aprovada por 2 comissões da Câmara, com alterações em relação ao projeto original. Nas comissões de Segurança Pública e de Meio Ambiente, o texto final prevê apenas o uso profissional para os fogos que possam causar lesão grave e morte ou danos ao patrimônio e ao meio ambiente. Determina ainda que as fábricas só poderão ser instaladas na zona rural. Na Comissão de Constituição e Justiça, o relator deputado Lafayette de Andrada, do PL de Minas Gerais, incluiu limites para o barulho provocado pelas explosões. O limite máximo será de 120 decibéis nos lugares onde os eventos são autorizados. Nas áreas residenciais, o limite foi fixado em 110 decibéis e em locais considerados sensíveis, nas cidades, de 85 decibéis. O parecer, porém, não chegou a ser votado e o relator, Lafayette de Andrada, defendeu a aprovação do regime de urgência para o projeto.
7: Esse é um projeto importante que, na verdade, procura dar toda uma roupagem e uma legislação para a questão de fogos de artifício. Não só para a questão dos decibéis, dos barulhos, considerando os animais, considerando os autistas, considerando os locais, mas também toda a estrutura de comercialização, de armazenamento, ou seja, de segurança. É um projeto muito amplo, merece ser debatido e, portanto, peço aos senhores deputados voto favorável à sua urgência.
6: O regime de urgência foi criticado por deputados do Missão e do Novo. A deputada Adriana Ventura, do Novo de São Paulo, disse que há pontos positivos na proposta, mas criticou a criação de novas exigências para fabricantes e comerciantes de fogos.
24: Nossa grande questão, e essa é a razão pela qual a gente vai orientar o contrário, é que amplia muito a intervenção estatal sobre uma atividade econômica que já está regulada por diversos órgãos públicos. Cria um monte de exigências de licenciamento, certificação, rotulagem, armazenamento, fiscalização. Então, a gente tem uma preocupação, a gente quer debater esse projeto, a gente se coloca à disposição para melhorar o projeto, para poder votar favoravelmente o mérito, se for o caso. Mas é não.
6: Com o regime de urgência, o projeto que regulamenta a fabricação, o transporte, a comercialização e o uso de fogos de artifício pode ser votado diretamente no plenário, sem passar pela análise das comissões permanentes da Câmara. Da Rádio Câmara, de Brasília, Antônio Vital.
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2: Transportes.
4: Projeto aprovado pela Câmara reconhece a BR-319 como infraestrutura crítica para a segurança nacional. Capitão Alberto Neto, do PL do Amazonas, defende a proposta argumentando que a medida é essencial para integrar o seu estado e Roraima ao restante do país.
19: Segundo o capitão Alberto Neto, o projeto prioriza investimentos na rodovia e simplifica o processo de licenciamento ambiental. O deputado argumenta que a BR-319 vai facilitar o escoamento da produção, ampliar o acesso a serviços públicos e fortalecer a presença do Estado na região.
8: Então nós vamos destravar os licenciamentos ambientais, nós vamos trazer orçamento, mostrar a importância estratégica da BR-319 para o país. É um sonho de todo amazonense e que nós queremos pertencer verdadeiramente a esse país. A gente nós não queremos ficar isolado. Isso afeta diretamente a nossa economia. No momento de estiagem, por exemplo, onde os nossos rios têm dificuldade para navegação, é uma saída para o escoamento da nossa produção.
2: Consumidor.
4: Comissão aprova a proposta que busca resguardar direitos dos consumidores em relação ao uso de inteligência artificial. A repórter Silvia Munhato explica como isso pode ser feito.
9: A Comissão de Ciência, Tecnologia e Inovação da Câmara dos Deputados aprovou o projeto que estabelece diretrizes para proteger os direitos dos consumidores no uso de produtos e serviços que empreguem inteligência artificial, com foco em transparência, equidade e privacidade. As empresas ficam obrigadas a informar, de forma clara e destacada, quando o consumidor estiver interagindo com sistemas, respostas ou conteúdos gerados por IA. Também devem explicar de maneira acessível a função do algoritmo e seus impactos sobre a experiência do usuário. Em caso de decisão automatizada, como recusa de crédito, o consumidor terá direito

0: as expostas também poderão ser injustas ou discriminatórias. Por isso que o projeto estabelece a proibição da discriminação algorítmica e determina que as empresas adotem medidas para identificar e reduzir esses vieses.
1: O descumprimento das regras sujeitará as empresas à advertência com prazo para correção, multa de 1% a 5% do faturamento e suspensão temporária do uso de sistemas de IA. O texto também autoriza o uso de IA certificada pelo Executivo para revalidar receitas médicas de medicamentos de uso contínuo, conforme regulamentação a ser definida. A proposta, que busca proteger os consumidores em relação ao uso da inteligência artificial, será analisada pelas Comissões de Defesa do Consumidor e de Constituição e Justiça. Da Rádio Câmara de Brasília, Silvia Minhato.
2: Trabalho.
3: Glauber Braga, do PSOL do Rio de Janeiro, defende a proposta que reduz a jornada de trabalho e acaba com a escala 6x1 sem redução salarial. De acordo com o deputado, a medida garante mais dignidade e tempo de descanso para os trabalhadores.
4: O trabalhador brasileiro tem o direito de ter mais um dia à sua disposição para ter vida além do trabalho, para cuidar da sua saúde mental, para estar mais tempo com a sua família, para ampliar a sua formação sobre os mais variados temas, para fazer aquilo que ele queira fazer. Eles vão ficar mais dispostos, com uma maior capacidade de trabalhar, já que eles não estão sendo explorados à exaustão, como é o regramento que a gente tem nos dias de hoje.
5: Glauber Braga argumenta que experiências internacionais já demonstram que a produtividade das empresas não diminui com a redução da jornada. Ele cita ainda que pesquisas de opinião mostram que a grande maioria dos brasileiros apoia o fim da escala 6x1.
3: Termina agora o jornal Câmara dos Deputados, produzido pela Rádio Câmara, com trabalhos técnicos de Wellington Teles e apresentação de Val Monteiro e Luciana Vieira. Uma boa noite para você.
5: A Voz do Brasil volta na segunda-feira. Boa noite e bom fim de semana.
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1: 20 horas.
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3: Salve, salve, ouvinte do MPB Unesp, aqui é o jornalista Renato Coelho e cá estou para apresentar mais uma edição deste podcast musical elaborado pela Assessoria de Comunicação e Imprensa da Universidade Estadual Paulista. Programa que traz entrevistas com músicos, artistas, produtores e pesquisadores de diferentes nuances culturais. A proposta é sempre levar conhecimento e entretenimento a todos que nos acompanham ou nos sintonizam de alguma maneira. E hoje eu tenho a satisfação de receber aqui o cantor, compositor, pintor, poeta e produtor que se tornou uma lenda viva dentro da música brasileira. Estou falando de Di Melo. Roberto de Melo Santos, mais conhecido como Di Melo, nasceu em Recife, estado de Pernambuco. Seus álbuns são caracterizados pela variedade de gêneros musicais, incluindo a mistura de elementos da música soul e do funk com a psicodelia. Em 1975, lançou seu primeiro álbum intitulado Di Melo, pela EMI Odeon. Com um som inovador, no decorrer dos tempos, a obra se tornou icônica dentro e fora do Brasil. Muito procurado por colecionadores de discos e DJs do mundo inteiro, o disco teve uma rápida aparição no clipe dos Black Eyed Peas na música Don't Stop the Party. No final dos anos 70, desiludido com a indústria fonográfica, o músico retornou para Recife e se afastou completamente dos holofotes.

Na década de 80, de Mello sofreu um grave acidente de motocicleta. Ele sobreviveu, mas os tratamentos e isolamento prolongado alimentou um boato que ocorreu, inclusive no meio musical, de que o cantor havia falecido. Ao retornar a São Paulo anos depois e descobrir que as pessoas lamentavam sua suposta morte, de Mello passou a usar a expressão que virou sua marca: "Eu sou imorrível". Durante esse período de reclusão, ele nunca parou de criar, chegando a compor músicas em parceria com Geraldo Vandré. Em 1997, uma das suas canções entrou na coletânea Blue Brasil 2, fazendo com que DJs ingleses redescobrissem seu trabalho. No decorrer da década de 2000, lançou uma série de discos independentes. Mais tarde, foi tema de dois documentários e um curta-metragem ficcional. Atuou também com pinturas, esculturas, poemas e teatro. Desde 2000, é casado com Jo Abad, com quem possui uma filha, a Gabriela. De Mello se tornou uma das grandes referências do funk, da soul music e autor de uma obra ímpar. Um texto divulgado pelo Itaú Cultural cita de Mello como um dos pais do funk e do soul nacional. Em dezembro de 2022, o primeiro álbum do artista foi considerado um dos 500 maiores discos da música brasileira, em votação realizada pelo podcast Discoteca Básica. Bom, mas quem vai contar essas e outras histórias para nós será o próprio de Mello. Mas antes de chamar o meu entrevistado, vamos de som. Vamos escutar Imorrível, faixa de introdução do álbum, que leva justamente o título, que tornou o artista essa lenda. De Mello, no MPB.

0: bacana, uma bela introdução para iniciarmos bem o nosso podcast. E agora eu tenho a satisfação de chamar aqui a lenda de Melo. Meu velho, bem-vindo ao MPB Unesp.
1: Que prazer, que honra, que satisfação. Satisfatoriedade plena. Uau, terça-feira festiva. Que bom falar com você.
0: De Melo, inicialmente, você poderia contar para os nossos ouvintes como é que surgiu aí a sua relação com a música? Você vem de uma família de músicos?
1: Então, meu pai tocava um violão, não é? Mas nada profissional, ele tocava e cantava. Tem um irmão também que tocava e cantava. E minha mãe, fazendo os deveres de casa, né, os afazeres, ela estava sempre cantando, tinha uma voz maviosa, mas também muito tímida. Aí eu fiz um curso de descaração para chegar aqui, para chegar até aqui, né? Desde muito cedo eu me ative a essa história das várias artes, da cantoria, do entalhe, da pintura, mesmo de teatro, mas me apeguei mais ao violão, não sei se pelas formas. E para mim é como base, né? Eu não consigo viver sem arte. Aos 13 anos de idade, eu fiz a minha primeira música, não é? E aí, a partir daí, eu continuei fazendo. Veio a segunda e a 16ª, né? Foi muito interessante. E aí, ia para a missa, quando terminava a missa, a gente se reunia para fazer música. Era um grande barato no núcleo. Sou oriundo de Recife. Meu QG é São Paulo, né? E assim, desde muito cedo, eu botava viola nas costas, ia para a porta da Rádio Capibaribe. Enquanto não me atendessem e não me fizessem entrar no programa, eu não ia embora. Era o maior cremor pentolho, junção de cri-cri, morcego, pentelho e piolho. E a partir daí eu comecei também a seguir os artistas. Conheci em Recife Jair Rodrigues, Simonal, Tony Tornado. Através do tecladista de Roberto Carlos, eu vim a primeira vez para São Paulo, mas estava me sentindo assim muito nudo, crudo. Eu saí de um local praeiro para vir para São Paulo, um frio arretado, uma garoa. Eu digo, voltei, Recife, aprimore-se, emancipe-se. Melhorei bastante o som. Eis que estava eu com a viola nas costas, no Recife antigo, dou de cara com quem? Jorge Ben. Aí já meti o som na orelha dele. Ele disse, você leva jeito. Me deu um cartão de Roberto Colossi, que na época era empresário de todo mundo, né? De Chico Buarque a Jô Soares. E aí me apresentei para ele, tinha a história das caravanas da época, né? Gravadora, rádio, todo mundo fazia caravana para catituar os discos, os sons. E nessa onda eu fui para Ducal, o que me dei bem, porque eu tomava chá de beleza, banho de leite moça, banho de cortiça para ficar maneiro, me colocava nos panos, aí nem Santo Antônio com ganso conseguia me segurar.
0: Cara, e o que te influenciava nesse período?
1: Eu ouvia muito tudo, né? Eu ouvia os artistas brasileiros e internacionais, né, da época. Ouvia todo mundo, Elvis Presley, Paul Anka, né? O Michael Jackson, eu ouvia geral, né? E aqui, Calbi Peixoto, eu ouvindo essas, Ângela Maria, e aí fui fazendo meu som, meu balanço estilizado, único e específico, né? E aí vim para essa história de São Paulo e fui para essa história da caravana do Roberto Colossi e da Ducal, Eis que Roberto Colosso ficou muito doente e veio a falecer. Aí eu fui para a noite. Fui para a noite paulista, né? Fui de Jogral à Lei Seca. Jogral, Telecoteco, Balacobaco, Igrejinha, Lei Seca. Nossa, era uma época em que quem subisse no palco teria que superar quem desceu. Era uma loucura muito grande, só tinha astros, né? Eu, mesmo assim, o povo gostava muito do que eu tocava, do que eu cantava. Eu fazia pupurri de samba. Nesse interim, eu fazia, ia colocando minhas músicas. Aliás, conheci Geraldo Vandré no Jogral. A Laíde Costa me apresentou o Moacir Menghini Machado, diretor artístico da EMAI Odeon, e foi ele que me contratou para fazer esse disco épico, né? Esse disco conta com a presença de Hermeto Pascoal, Heraldo do Monte, Cláudio Bertrame, Capitão, Bolão, Disseu Batera, o cara que tocava com Astor Piazzolla, Rafael Romero, o Corinho da Eloá, Luiz Melo, o pai do Taiguara, o Birajara, o seu sintetizador, Geraldo Vespar. Uma loucura isso.
0: Dimelo, em 75, você lançou o seu primeiro emblemático álbum homônimo. Você teve o privilégio de ter na gravação nomes relevantes como Hermeto Pascoal, Heraldo do Monte. Como é que foi gravar com esses caras? O desafio, né? Porque você era jovem. E melhor, era um som inovador, à frente da época, muito atual, na verdade, não é mesmo?
1: Então, o que acontece? Tinha o Curisco, que ele era meio que arregimentador para várias gravadoras, e era editor. Então, ele editou minhas músicas, e esse pessoal frequentava os estúdios da era de então. Não é? Aí, quando o som era interessante, eles entravam junto no estúdio, e quando não, eles pulavam fora, entendeu? Então, dei muita sorte de estar com o som em cima, elaborado, e esse pessoal vir e topar fazer a gravação. Quer dizer, uma glória, é um disco atualíssimo, haja vista que foi feito há 50 anos atrás, não é? E é assim, como se tivesse sido feito ontem. Os jovens de todas as idades aderiram ao som. Para mim é honra, é glória, é privilégio, né? E a moçada toda lota, todos os lugares que o som é feito, com efeito, né? Tem uma banda aqui em São Paulo, os meninos esmerilham no som. E, pô, sou todo felicidade.
0: Beleza, então agora vamos escutar a canção Conformópolis, faixa deste lendário álbum. Dimelo, no MPB Unesp.

0: Dimelo, seguindo o papo, agora vamos falar um pouco sobre algumas faixas desse disco, começando por Quilario. Que som, cara! Como é que pintou essa composição?
1: Quilario é Clario. Essa música eu fiz no Japão. Eu estava fazendo temporada no Japão. Essa música foi feita no Japão, não só o Quilario, como Minha Estrela. As demais foram feitas em São Paulo, Rio de Janeiro, não é? Mas o Quilario é uma música que pegou assim, uma vibe que ela corta os quatro quadrangulares. Entendeu? Foi feita no Japão e ela toca no mundo inteiro, velho. É uma febre. Essa música tá no seriado do Ayrton Senna, Netflix, no quinto capítulo. Ela tá também no 70 anos de futebol, Pelé, Garrincha, toda aquela, tá na parada. Tá no filme do Lázaro Ramos com Paulo Oliveira. Emicida gravou, não é? E tô vivendo de música. Posso dizer que tô vivendo de música. Antes eu vendia obra de arte e tal, barará. Parei tudo e me entreguei ao som.
0: Cara, e após a gravação desse disco, que poderia ter dado muito certo lá na época mesmo, né? Você saiu fora de cena, cara. O que que rolou?
1: Então, o que acontece, velho? A partir do momento em que você consegue sobressair, entendeu? Começa a incomodar. Então, eu era muito jovem e não tive a capacidade de segurar a onda, entendeu? Eu tinha pimenta no sangue, eu dei uns quebra-quebra e saí fora da cena. Mas eu era para ser um dos caras mais bem sucedido da música de todos os tempos, porque tudo que eles puseram na rua foi embora. E aí as rádios, você saía de uma rádio, estava na outra, quer dizer, era para ter sido um grande acontecimento. Enquanto estava todo mundo querendo ir para as gravadoras, eu pedi rescisão de contrato e saí fora. Entendeu? Aí fui para os mares da vida, mas tudo que eles fizeram e colocaram foi embora. E os gringos também descobriram essa história do som e também zarparam com os discos. Hoje esse disco é raridade, né? Para colecionadores, os caras que manjam de som, de música, eles estão atentos demasiadamente a esse som. Então, o que ocorre? Todas as pessoas que estavam gravando, o Quilario foi embora. Ficou todo mundo para trás. Aí, é por isso que começou a história da dor de cotovelo, da azucrinação, de mentiragens, para tirar de tempo. Se fosse hoje, eu ia pegar um advogado, ia resolver os problemas, não é? E na época eu saí fora, fui para os mares da vida, fui curtir, entendeu? Desapeguei-me do som.
0: Agora, outra faixa que eu acho muito louca é A Vida em Seus Métodos de Escalma, né? Baita som, né, cara?
1: Muito boa essa música. A Vida em Seus Métodos de Escalma. A Lineker gravou essa música, não é? E... teve os ímpares, né? Esse seriado que aí pintou Emicida, Pretinho da Serrinha, entendeu? Cantando, o Pretinho da Serrinha também gravou essa música. E pô, sou todo felicidade com essa história do som, do que tá rolando, todo mundo querendo esse disco. Ele tornou-se raro e caro, como eu te falei.
0: E no decorrer da vida de Melo, em seus métodos, descalma?
1: Cada vez mais, viu? Cada vez mais. A necessidade, a premência disso, né? Na realidade. Tenho, assim, músicas inéditas com Geraldo Vandré. Tenho música inédita com Vando, com Jair Rodrigues, e eles gravaram música minha. Tenho música inédita com Valdir da Fonseca. Tem música inédita com Baden Powell. Quer dizer, tô tranquilo e calmo, né? O meu momento, cada vez mais, vai chegar, porque não estão fazendo som de qualidade. Tem muito pouca coisa acontecendo. Tem coisas muito boas e tem coisas muito péssimas. Então, todo som, todo aquele arrobo de som que estava rolando, está voltando à tona. Disse assim, a moda viola muda no modo de se escutar. Não se muda o violeiro no seu canto modular, que a moda já é modelo da vida sempre a mudar. Então, estudos que eu tenho com o Geraldo Vandré, aquilo é uma escola fantástica de vida.
0: Aproveitando essa questão, como é que surgiu a sua parceria com o Geraldo Vandré?
1: No Jogral, exatamente, ele surgiu no Jogral. Eu estava cantando Vida na Morte, ser forte, coração se presta. Não pede clemência, coragem empresta, faz guerra na terra para poder mudar. Molha o chão com o pranto e a dor que lhe sobra. Caminho de espinhos, valente não dobra, derrama seu sangue e vai lutar. Aí ele colou, né? E eu cantava também, fica mal com Deus, quem não sabe dar, né? Do repertório, ele ficou encantado com aquilo. Em princípio, a priori, eu imaginei que ele quisesse dar sequência, que ele quisesse sequenciar o trabalho dele, né? E, ledo engano, ele queria companhia, viajar, curtir. Como eu estava livre, leve, solto, eu me dei a possibilidade de seguir com ele. Viajei bastante com ele. Fiquei 10 anos circulando com ele. Depois também fiz 10 anos de Cantina Camorra aqui em São Paulo. A comida não era tão legal, mas era uma puta zorra, né? Então, aquelas tarantelas, os pratos de bateria em cima das mesas. Era uma loucura muito louca. Eu subia em cima das mesas, abria os extintores. Era uma puta loucura.
0: Beleza, esse é o Di Melo aqui no MPB Unesp. Então agora vamos aproveitar e escutar A Vida em Seus Métodos. Descalma, Di Melo no MPB Unesp.

0: Bacana, belíssima faixa por aqui. Dimelo, agora falando sobre essa pausa que você deu, longe dos holofotes, que gerou inclusive o boato que você havia morrido. Onde você viveu nesse período?
1: Oh, morei um tempo em Ubatuba. Morei um tempo em Ubatuba, morei um tempo no Rio de Janeiro, morei um tempo em São Paulo, né? E aí, sempre criando, recriando e recreando. Eis a fusão, a junção do útero ao agradável, né? Não juntei dinheiro, né? Mas vivi pra caramba. Eu acho super válido, grandes experiências, não é? E hoje eu consigo fazer o som, as pessoas querem. A gente não procura ninguém, as pessoas vêm para cima de se eu quero tal dia, tal show, tal local. Entendeu? Aí Dona Jo organiza isso aí, ela organiza esse movimento. E tudo que é combinado será cumprido. Então está dando certo. É uma máquina sonora caminhante.
0: Mas, Ariel, o que, que rolou, Dimelo, para gerar esse boato que você havia morrido?
1: Deixa eu te falar o que ocorre. Eu andava muito de moto. E eu estava num bar avenida, você cria hábitos. Eu estava no bar avenida, tinha razoavelmente turbinado, né? E o que ocorre? Fui pro sítio de um amigo que, aliás, já passou pro outro lado. E nesse trajeto tinha uma história. Eu vindo dois caminhões tirando racha. Eu olhei, eu digo, nesse meio eu não vou ficar. Pulei com moto e tudo na ponte. Entortei a moto, entortei minha coluna, fiquei, porra. E como eu tava feito placa de Coca-Cola em todos os lugares, ao mesmo instante, haja vista que eu saí de cena, começou o boato, Dimelo morreu. Aí eu digo, morreu porra nenhuma, eu sou imorrível. Aí, coincidentemente, olha que loucura, o Alan Oliveira, meu amigo de Pernambuco, foi nas secretarias, foi na Fundarp e conseguiu uma verba para fazer um documentário comigo, que sou de Pernambuco. Ao mesmo tempo aqui, parecia coisa combinada mesmo. Me chega o Rubens Pássaro, diz, ó, Dimelo, eu trabalho com o filho do Austin Oliveto, eu fiz o filme do Corinthians e queria fazer um documentário seu. E pronto, liguei pro Alan e digo, olha, venha para São Paulo. Ele veio voandinho. Aí eu coloquei os dois juntos. Aí deu a história do filme de Mello Imorrível. Como ganhou o Kikito em Gramado e mais 13 prêmios, aí eu digo, por que não fazer o vinil, não é? E foi feito o vinil Imorrível, que está aí também acontecendo. Tem música desse disco tocando nas várias pistas. Barulho de Papá, por exemplo. Todo mundo acha que é só esse disco. Tem também um outro disco, que é o Atemporal, feito na França. Entendeu? Tá rolando. E tem outras coisas surgindo, das quais não posso falar, porque dá azar. É melhor deixar acontecer primeiro, né?
0: Cara, agora o documentário, curta-metragem Dimelo, O Imorrível, lançado em 2011, ficou bem louco, né?
1: O Pedro Diniz, que produziu, ele quis buscar características do disco de 75. Conseguiu fazer umas coisas ali. Tem a participação de Benegão, Larissa Luz, tem música minha de Vandré. E Omir Stoker, o alemão é um caso sério, um dos maiores guitarristas do Brasil de todos os tempos. Lá fora o pessoal colocava tapete vermelho para o homem passar, entendeu? E toca muito, ele fecha o disquinho do Imorrível, eu e ele no violão, e assim ficou muito bom. Eu acho que existem poucas, raríssimas coisas que vocês até conseguem contabilizar a dedo, né? Que marca o tempo. Isso acontece com a música, com o perfume, com a película, filme, né? São coisas assim. Você vai e volta ao âmbito de uma outra época, com um ar bem mais tênue. Fora isso, eu tenho também uns 12 ou 13 CDs com músicas variadas. Agora, Paula Lima gravou. Tá lindo, Douro Brilhante. Vale pesquisar, vale ver. Muito incrível. Léo Maia gravou também. Olha, tá, a coisa tá bem encaminhada.
0: Boa, e agora então vamos ouvir o clássico Quilariô, que agita as pistas de danças e casas de show dentro e fora do Brasil. Com vocês, o imorrível de Melo no MPB Unesco.

0: Bacana, que som, hein? Muito louco. De Melo, agora, mais tarde, né, aí no decorrer do tempo, a sua música foi parar em pistas de dança na Europa, inserida, inclusive, em coletâneas internacionais de peso, né? Como você descobriu que estava famoso fora do país, cara? Mesmo estando assim recluso, como é que rolou tudo isso?
1: Como eu saí de cena e correu essa história de que eu havia morrido, ledo engano, né? O pessoal procurou se inteirar. Veja, para ir para o Japão, eles iam levar Marco Ribas. Aí ouviram minha música, disse, não, é esse cara aqui. Eu não sabia. E eu fui para lá depois que eu fiquei sabendo que eu entrei no lugar do Marco Ribas. Me senti mal, porque o cara é puta amigo meu. Deus o tenha. E foi também um aprendizado lá fora. Eu estava louquíssimo numa minúscula cidade e, assim, completamente fora do ar. Me aplicaram um comprimidinho bem pequenininho, cor de laranja embaixo da língua, e eu fui voltando e vem saindo o sol assim do mar, enorme, vermelho. E eu gritei, Kilario! Alô, que eu vi chover em minha horta. E tava chovendo, né? E o sol sai. Pô, fui muito louco, tô todo arrepiado. E a partir daí saiu a música. A partir daí, no sequenciar, veio a gravação. E a partir de tudo tá aí o disco, 50 anos, 51 anos, uma boa ideia. E tô festivo, nunca fui tão feliz. Fazendo som direto em todos os lugares, viajei já o Brasil inteiro, exceto Mato Grosso. O resto eu fui tudo. Observaram esse som e levaram o som embora. E a partir daí começou a corrida atrás do som da música do Di Melo. Uma coisa incrível. Minha mulher estava grávida da minha filha, que está com 20 anos hoje, a Gabi, primeiríssimo lugar na USP, não é? E o que acontece? Começaram a procurar, havia atrás e tal, e barará, descobriram. Aí começou a onda dos shows também. E como o show era bom, era balançado, festivo, alegre, não é? Então a coisa passou cada vez mais a se disseminar. E o público é maravilhoso, seleto, um pessoal descolado, não é? É muito bom, é uma dádiva divinal, entendeu? Estou muito feliz.
0: E de Melo, hoje, olhando para a sua trajetória, em algumas palavras, como você define a sua própria obra?
1: Eu sou por inteiro coracional, não é? E tudo que vem vai burilando, ó. Vou lhe mostrar algo. Aqui, um mapa da... tá vendo o cadáver do som. Ele vai indo, vai melhorando, vai aprimorando. E quando fica bom, é porque tá legal. Eu assino embaixo, eu ponho a mão no fogo, entendeu? E o bom, não estou fazendo som igual a todo mundo. É um som único, não é? E ele é alegre, ele é festivo, ele tá no mar, tá no ar e tá nos corações, não é? Eu estava falando para você, tem muita coisa legal, atual, mas tem muita coisa que deixa muito a desejar, né? As vozes, por exemplo, você pega as vozes das meninas, são todas iguais, a mesma batida, você não sabe quem é quem. Na nossa época você sabia quem era Maria Bethânia, Simone, Elis Regina, né? Você definiu, você ouviu Chico Buarque, você ouvia Paulinho da Viola, você ouvia Javan. Agora mudou tudo. As coisas mudaram de rumo e mudaram-se os valores. também não é o que era pra gente certo, vamos ter que reaprender tudo de novo, né? Tá errado e o que tá errado passou a tá certo. É uma coisa que é um bate e rebate terrível. Tornou-se difícil viver nesse aspecto.
0: E você, assim, desse seu jeito desencanado de algumas coisas, como é que você lida com essas questões de redes sociais, IA?
1: Então, na realidade, Dona Jo e Gabi cuidam dessa área, não é? Só vou muito para cima do que realmente me interessa, entendeu? Vai por diversão. Não tem aquela história de que tem, se é assim, porque vai... Não. Eu tô liberado. Eu só faço o que quero, exatamente. Nem mais, nem menos. Entendeu? Mas continuo criando, recriando e recriando. Se você for num show, você vai perceber exatamente o que eu tô lhe falando.
0: E atualmente, você tá com algum trabalho específico em andamento?
1: Então, eu tô pretendendo fazer um álbum... que é um álbum e com músicas maravilhosas novas. Ela encandeia o sol com a sua luz, tem bola de cristal e uma magia que seduz, de orvalho matinal, delicadeza que conduz a um transe sexy sensual, perturba a mente de Jesus com seu ar felino angelical. E o seu cantar reflete um blues na lua de cartão postal. Au! É por aí. O caminho, as músicas estão bem diferenciadas. Não tem nada igual no planeta. Gostou? É isso que eu lhe falei. Eu crio, recrio e recreio. É uma preocupação em não fazer nada que está sendo feito. É um som único e específico, e os shows idem.
0: Meu cara, nós estamos aqui numa mídia de uma universidade pública, né? Onde ingressam alunos que sonham em viver da música, da arte. Que reflexão, Dimelo, você pode deixar para esses jovens que sonham em viver de música, em viver da arte?
1: Não parar nunca. Acreditar no que faz, tentar melhorar. Aquela história do aprimore-se, emancipe-se, funciona. Entendeu? Então, e não copiar ninguém. Buscar sempre fazer o seu trabalho da forma honesta, clara, específica. Ser honesto consigo mesmo.
0: Beleza, e para finalizar, deixa aí seus contatos para quem quiser contratar o seu show, falar aí com vocês.
1: Tem que se organizar com a Dona Jo. Dona Jo é que manda no departamento. É 011-98488-4353. É o telefone da felicidade. Doutor Suspiro da Felicidade. Au! Robertinho de Melinho dos Santinhos.
0: Dimelo, muito obrigado. Foi uma satisfação enorme aí conversar contigo, bater esse papo. Se deixasse, a gente ia ficar aqui proseando. E é isso aí, cara. Parabéns por toda a sua obra. Foi uma satisfação tê-lo aqui no MPB Unesp, viu?
1: Estamos aí, viu? Muito obrigado. Eu que agradeço mesmo. Sempre que der, podemos estar. Se conseguir alguma coisa por aí para fechar um som... te organizo com a Dona Jo. Já tem o telefone. É por aí. E tem o contato 2.dimelo@gmail.
0: Maravilha! Esse foi a lenda, o imorrível Dimelo. Um cara gente boníssima, talentoso e super vivo, hein? É isso aí. E pra finalizar, vamos escutar Barulho de Fafá, faixa do álbum Imorrível. É isso aí, um grande abraço a todos e até o próximo MPB Unesp.

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3: 20:59.
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5: Olá, seja bem-vindo e bem-vinda ao Universo Sonoro do Rock. Você está ligado na Rádio Unesp FM e confere agora uma nova edição do programa Esse Tal de Rock and Roll. Prazer, eu sou o Ricardo Bizarra e vou ficar com você na próxima hora. Hoje uma viagem musical com Jailer, Dede, Urge Overkill, Audioslave, The Struts, Alice Cooper, Led Zeppelin e muito mais. E para começar esta festa do rock, uma raridade. Aprecie o grupo The Flock. Natural de Chicago, o septeto gravou apenas dois discos. E do álbum de estreia de 1969, ouça The Flock com Tired of Waiting for You.